0: e elas não são identificadas e elas precisam fazer a reposição hormonal, se assim desejarem e se assim forem orientadas pelo médico que faz a assistência.
1: O projeto também prevê ações de conscientização, como palestras, seminários, campanhas nos meios de comunicação e redes sociais, além da distribuição de materiais informativos. Além da proposta, a Comissão de Saúde também aprovou a criação da Subcomissão Especial de Climatério e Menopausa, para aprofundar o debate sobre o tema. O projeto que institui o Dia Nacional de Conscientização sobre o Climatério e a Menopausa segue agora para análise na Comissão da Mulher. Da Rádio Câmara de Brasília, Júlia Lopes.
2: O projeto prevê a instalação de bebedouros e pontos de água potável em locais públicos de grande circulação, como praças, parques e áreas de lazer. O autor da proposta, Paulo Teixeira, do PT de São Paulo, afirma que a medida amplia o acesso gratuito à água e estimula hábitos saudáveis de hidratação.
3: Paulo Teixeira acrescenta que a iniciativa ajuda as cidades a enfrentar os efeitos das ondas de calor, priorizando áreas vulneráveis e locais com grande exposição a altas temperaturas. O texto ainda incentiva o uso de garrafas reutilizáveis para reduzir o consumo de embalagens plásticas descartáveis.
4: Segurança Pública.
2: Aloysio Mendes, do Republicanos do Maranhão, foi indicado para presidir a comissão especial que vai discutir a redução da maioridade penal para 16 anos. Apesar de ser favorável à proposta, o deputado afirma que guiará os trabalhos com isenção e responsabilidade.
3: Aloysio Mendes informa que o colegiado ouvirá autoridades e especialistas antes de votar a proposta. Segundo ele, mais de 80% da população apoia a redução da maioridade penal, rejeita a impunidade e cobra medidas mais duras contra crimes cometidos por jovens.
2: Juliana Cardoso, do PT de São Paulo, cobra a votação de projeto que criminaliza a misoginia, já aprovado pelo Senado e com regime de urgência na Câmara. Ela afirma que a proposta busca responsabilizar condutas de ódio, ameaça e humilhação dirigidas às mulheres por sua condição de gênero.
3: Juliana Cardoso alerta que a violência contra a mulher também se manifesta por ataques e intimidações, inclusive no ambiente digital. A parlamentar pede ao presidente da Câmara e aos líderes partidários que incluam a matéria na pauta do plenário.
2: Carol D'Artora, do PT do Paraná, defende a criminalização da misoginia para ampliar a proteção das mulheres contra discursos de ódio, ameaças e perseguições. A deputada apresentou proposta para punir práticas machistas no ambiente digital em complemento à matéria já em tramitação.
3: Carol D'Artora argumenta que a violência contra as mulheres muitas vezes começa antes da agressão física, com manifestações de ódio e intimidação. A parlamentar avalia que o combate a essas práticas nas redes sociais ajuda a prevenir formas mais graves de violência de gênero.
4: Justiça.
2: Fernanda Melchiona, do PSOL do Rio Grande do Sul, defende a revogação da lei da alienação parental. A congressista acredita que a legislação pode ser usada para revitimizar mulheres que denunciam violência ou buscam o pagamento de pensão alimentícia.
3: Por isso, Fernanda Melchiona cobra a votação do projeto que revoga a lei e critica um recurso apresentado na Câmara que impede o texto de seguir para o Senado. A deputada também defende a aprovação de uma proposta que criminaliza a misoginia.
2: Soraya Santos, do PL do Rio de Janeiro, celebra o papel dos advogados na defesa de direitos e na reparação de injustiças. A parlamentar ressalta iniciativas para ampliar o acesso à justiça e garantir proteção a grupos vulneráveis.
3: Soraya Santos também destaca a chamada Lei Júlia, que assegura a suspensão de processos por 30 dias para advogadas após o nascimento de filhos. Ela cita ainda uma iniciativa da OAB para oferecer assistência jurídica a vítimas de violência, idosos e filhos de vítima de feminicídio.
2: Rui Falcão, do PT de São Paulo, apresentou projeto para permitir que advogados públicos federais aposentados votem e sejam candidatos no conselho que administra os honorários da categoria. Hoje, esses profissionais não participam da escolha dos representantes do colegiado.
3: Rui Falcão argumenta que os aposentados também são afetados pelas decisões sobre a distribuição dos honorários. O deputado afirma que a mudança amplia a participação de mais de 4 mil profissionais nas decisões do Conselho.
4: Agricultura.
2: A Câmara analisa um projeto de lei para regulamentar a produção celular de proteína animal. A ideia é incentivar a pesquisa na área, apontada como uma alternativa ambientalmente mais sustentável para a produção de alimentos. Quem informa é a repórter Maria Neves.
5: A Comissão de Defesa do Consumidor da Câmara analisa projeto do deputado Jorge Goten, do Republicanos de Santa Catarina, que prevê a criação de regras para pesquisa, produção e comercialização de alimentos por meio de cultivo celular. As normas devem valer também para os derivados e subprodutos desses alimentos, assim como para o incentivo à pesquisa no setor. Jorge Goten explica que a produção celular de alimentos envolve a multiplicação e a maturação de células-tronco em laboratório, resultando em produto com as mesmas características de carnes convencionais de origem animal. Pelo texto aprovado, o Executivo Federal deve criar as regras para cultivo celular de alimentos por meio de regulamentação da nova lei. Essas normas devem garantir a sanidade, inocuidade e sustentabilidade dos produtos, assim como a saúde do consumidor. A regulamentação também deverá garantir que a produção minimize os riscos de contaminação ambiental. O texto já foi aprovado na Comissão de Ciência, Tecnologia e Inovação, onde o relator, deputado Dr. Zacarias Calil, do MDB de Goiás, ressaltou que o Brasil é o maior exportador mundial de proteína animal. Segundo ele, o país responde por cerca de 28% das exportações de carne bovina no mundo e por aproximadamente 31% das carnes de aves.
6: Ao combinar rigor técnico com flexibilidade regulatória, o texto garante que o país esteja preparado para competir também no nascente mercado de alimentos cultivados com qualidade, segurança e credibilidade internacional.
5: Zacarias Calil argumenta ainda que o projeto responde a uma demanda global crescente por fontes alternativas de proteína que conciliem eficiência produtiva, segurança alimentar e responsabilidade ecológica. Segundo ele, o impacto ambiental causado pelo sistema alimentar vigente responde por 34% do total de emissões globais de gases do efeito estufa. O deputado cita ainda um estudo internacional que compara os impactos ambientais da produção tradicional de carnes e de proteína cultivada a partir de células. O levantamento apontaria redução de até 92% no aquecimento global e gasto de água 78% menor. De acordo com o autor, deputado Jorge Goten, no Brasil, a indústria de fontes alternativas de proteínas conta atualmente com pouco mais de 100 startups. Ainda segundo o parlamentar, esse mercado já atraiu cerca de US$ 600 milhões em investimentos. Pela cotação atual, esse valor corresponde a quase R$ 3 bilhões. Da Rádio Câmara de Brasília, Maria Neves.
3: Dilceu Esperafico, do PP, destaca a importância da produção de suínos para a economia de Toledo, município localizado no oeste do Paraná. O deputado afirma que a cidade lidera o PIB agropecuário do estado há 13 anos, impulsionado pela suinocultura.
2: Dilceu Esperafico ressalta que a força da atividade também se reflete na tradicional festa do porco assado no Rolete, marcada para 13 de setembro. O parlamentar aponta que o evento divulga Toledo e valoriza a produção agropecuária da região.
4: Direitos Humanos.
3: A Câmara aprovou a criação de um símbolo nacional para conscientização sobre doenças raras. A repórter Paula Bittar acompanhou a votação.
7: A Comissão de Constituição e Justiça da Câmara aprovou uma proposta que reconhece o laço multicolorido como símbolo nacional da luta pelos direitos das pessoas com doenças raras no Brasil. O símbolo terá 5 cores: rosa, lilás, azul, verde e amarelo. Segundo o texto, as pontas começam em rosa e passam gradualmente pelo lilás, azul e verde até chegar ao amarelo no centro do laço. O uso do símbolo será opcional e sua ausência não prejudica o exercício de direitos e garantias previstos em lei. As doenças raras, embora individualmente pouco prevalentes, afetam milhões de brasileiros, conforme destaca a relatora na comissão, deputada Silvia Cristina, do PP de Rondônia.
8: Mais do que um símbolo, esse laço representa milhões de brasileiros que convivem diariamente com o desafio do diagnóstico tardio, da dificuldade de acesso ao tratamento e, muitas vezes, da invisibilidade. Segundo o Ministério da Saúde, cerca de 13 milhões de brasileiros vivem com alguma doença rara. São mais de 7 mil doenças raras descritas, das quais aproximadamente 80% têm origem genética e 20% decorrem de causas infecciosas, imunológicas, ambientais ou degenerativas.
7: Segundo Silvia Cristina, as doenças raras são um relevante desafio para o sistema público de saúde. Ela afirma que iniciativas legislativas de conscientização e visibilidade social são legítimas e adequadas ao interesse público. O Brasil já conta com o Dia Nacional das Doenças Raras e o Dia Nacional da Informação, Capacitação e Pesquisa sobre Doenças Raras, mas ainda não possui um símbolo oficial para a causa. O projeto que reconhece o laço multicolorido como símbolo nacional da luta pelos direitos das pessoas com doenças raras no Brasil segue para o Senado, a menos que haja recurso para análise pelo plenário. Da Rádio Câmara, de Brasília, Paula Bittar.
4: Transportes.
2: Fausto Júnior, do União, cobra do governo federal a recuperação da BR-230, a Transamazônica, para garantir o escoamento agrícola e o transporte no sul do Amazonas. De acordo com o parlamentar, trechos entre Sucunduri e Apuí estão quase intrafegáveis.
3: Fausto Júnior argumenta que a falta de asfalto isola comunidades, impede o acesso a serviços especiais e gera pobreza. O parlamentar cobra a união da bancada amazonense por melhorias na Transamazônica, assim como ocorreu na mobilização pela BR-319, que liga Manaus a Porto Velho.
2: Projeto de doutor Ismael Alexandrino, do PSD de Goiás, obriga postos de combustíveis com 3 ou mais bicos de gasolina a disponibilizar uma bomba com gasolina E10, que tem até 10% de etanol. O parlamentar explica que o objetivo é oferecer uma alternativa aos veículos antigos.
3: Dr. Ismael Alexandrino também inclui no texto que o preço da gasolina E10 não seja superior ao da gasolina comum, com diferença máxima de 5%. Ele argumenta que muitas motocicletas e automóveis no Brasil ainda não são adaptados a combustíveis com maior concentração de etanol.
4: Economia.
2: Relator do projeto do Simples Nacional e um dos principais articuladores do MEI, Luiz Carlos Rauli, do Podemos do Paraná, critica o baixo desenvolvimento do Brasil, atribuindo o desempenho a falhas de gestão e as políticas econômicas de governos de centro-esquerda.
3: Ao protestar contra os indicadores sociais, Luiz Carlos Rauli ressalta que, apesar de ser a 10ª economia mundial, o Brasil ocupa a posição 84 no Índice de Desenvolvimento Humano. Para ele, é preciso diversificar o setor produtivo e desburocratizar tributos para gerar emprego e renda.
2: Adriana Ventura, do Novo de São Paulo, critica o pagamento de salários acima do teto constitucional no serviço público. A congressista afirma que benefícios adicionais e outras vantagens elevam a remuneração de integrantes do Judiciário, do Ministério Público e de órgãos de controle.
3: Adriana Ventura cobra do Congresso medidas para limitar os chamados supersalários e reduzir privilégios no funcionalismo. A parlamentar argumenta que esses gastos comprometem recursos públicos que deveriam atender às necessidades da população.
2: Termina agora o jornal Câmara dos Deputados, produzido pela Rádio Câmara, com trabalhos técnicos de Everson Urani e apresentação de Márcio Aquiles Sardi e Val Monteiro. Boa noite.
3: Uma boa noite para você. A Voz do Brasil volta amanhã.
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9: No ar em todo lugar, estamos de volta com muito som top pra você. Hora sertaneja, Lauana Prado, Ferida Aberta.

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4: Agora em todo lugar, Hugo e Guilherme, golpe fatal.

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0: Henrique e Juliano e a maior saudade teve Eu Só Posso Imaginar com o Eduardo Costa e também Voz Melhores no Hora Sertaneja, edição de terça-feira. Já já tem mais música.
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0: No ar, em todo lugar, tem João Bosco e Vinícius Girassol.

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1: 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Oh, Renato, obrigado, obrigado. Vai, Zezinho, é você, Fabiano.

0: Henrique e Diego, você tem a minha cara. Teve César Menotti Fabiano com Mato Grosso Matias no mesmo lugar e Wesley Safadão, A Dor Desse Amor e Além da Participação do Gustavo Lima. A gente volta já com a segunda hora de programa.
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5: No ar em todo lugar, Marília Mendonça, até você voltar.

0: Chitãozinho, Chororó, Teoria, teve também Zé Felipe, Sua Boca Mente, participação da Ana Castela, e pra você, o som da Paula Fernandes. Já já a gente volta.
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0: Uma ótima terça-feira, tá tudo certo? Vambora com Felipe Araújo, Nunca Te Vi.

0: Péssima Hora, Jefferson Moraes, Natan, Homem é Homem, Moleque é Moleque, participação do Zé Felipe e Matheus e Cauã, 0 a 10. A gente volta já.
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0: No ar em todo lugar, Zeneto e Cristiano, Pátio do Posto.
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0: Edson Hudson, Confidência, Só Meu Soma, Jorge Matheus e Victor e Matheus. Noitadas e bebidas. A gente volta já com a saideira.
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0: No ar em todo lugar. Danilo e Davi, ferido.

Pulseira, o som da Mari Fernandes. Rolou ainda Coisas Que Eu Não Vou Deixar de Ter com Luan Santana e Fiduma e Jeca Chip Detox. Um abraço e até amanhã. 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

0: maior fenômeno da música sertaneja pra cantar com nós, nosso amigo Michel Teló.
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0: Quem sabe canta com a gente mais ou menos assim.
1: Agora é pra valer. Música de João Lucas e Marcelo, com participação do Safadão. A partir de agora, levanta a mão, faz barulho, que é nós no clipe, gente.

0: Leonardo e Frederico, obrigado demais!
1: Ô, João Neto, será quem tá ligando a cobrar, hein?
2: Uai, Fred, não sei não, uai. Deve ter acabado os créditos, né?
1: Pois é, chamada a cobrar pode ser um negócio interessante. Bora atender?
2: Vamos lá!

0: Máximo vocês, vai. Solta a voz.
1: Aviso o pessoal lá em casa.
0: Só a galera.

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0: 5 e 3.
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formar agora a grande corrente de fé, elevando o pensamento ao Supremo Criador, para que interceda com sua divina bondade em favor de todos que necessitam de alívio para os seus problemas através da oração. E agora, com o pensamento em Deus Todo-Poderoso, para que Ele receba nossas orações, oremos. Em nome dos anjos, dos santos e das almas, saudemos a Sagrada Família. Em nome do Pai,

0: em que todos se ajoelham e saúdam Maria Santíssima. Ave Maria, cheia de graça, o Senhor é convosco. Bendita sois vós entre as mulheres, e bendito é o fruto do vosso ventre, Jesus.
1: Santa Maria, Mãe de Deus,

agora a todos aqueles que necessitam de uma graça. Rezamos neste momento a oração de São Francisco. Senhor, faça de mim um instrumento de sua paz.

0: onde existe o ódio.
1: Que o leve o amor.
0: Onde existe a discórdia.
1: Que o leve a união.
0: Onde existe o erro.
1: Que o leve a verdade.
0: Onde existe a dúvida.
1: Que o leve a fé.
0: Onde existe o desespero.
1: Que o leve a esperança.
0: Onde existe trevas.
1: Que o leve a luz.
0: E onde existe tristeza.
1: Que o leve a alegria.
0: Virgem Maria,
1: guarda-nos puro do pecado.
0: Ó Mãe de Deus,
1: abre os nossos corações quando nossos irmãos precisarem de nós.
0: Ó Mãe da Igreja,
1: faça que vivamos unidos e assim sejamos um mundo exemplo para que os outros também amem a seu Filho Jesus.
0: Ó Esposa de José,
1: conserve a paz e a união em nossas famílias.
0: Glória ao Pai, ao Filho e ao Espírito Santo.
1: Amém.

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2: Companheirada.
7: Desculpa, cabra.
2: Faltou o PDV.
8: Bora, Guatemala.
2: Opa. Bom dia. Mande seu recado, seu alô, participe conosco da nossa programação. Desta manhã de quarta-feira, hoje 19, mês de agosto, ano 2026. Nessa data, a igreja celebra o dia de São João Eudes. Aniversário do SBT, Sistema Brasileiro de Televisão. Estreou em 1981, antiga TVS. O senhor saudoso Abravanel, Silvio Santos, hoje comandado pelas filhas. Hoje também é dia do fotógrafo e da fotografia. Bom dia para você, amigo amigo Cano, para os nossos parceiros também, firme e forte, acompanhando desde manhãzinha a nossa programação, os retireiros. Você do agro, bom dia. Mande aí o seu recado através do nosso zap fone. Participe pessoal também do grupo da Supernova FM, Mozada FM, sempre acompanhando a nossa programação. E a gente deseja a todos uma ótima e abençoada quarta-feira. Forte abraço, um bom dia para todo o pessoal do grupo mais animado da Rádio Supernova FM. Ô, minha gente, vamos acordar. Bom dia! Liliana no Jardim América, Cidinha, Evair Luiz, o dia todo, daqui a pouco participação do Lugian Couto, participação da Cidinha, da Liliana. Alô, Zezinho! Zezinho lá no bairro do Santo Antônio. Já preparou aquele café caprichado, né? O Betinho, Betinho Jardineiro, Rogerão. E todos que acompanham a programação, já tem aqui a primeira participação. Aqui, Marcelo, aqui é o Quinca, do bairro do Rosário. Manda fogão de lenha para nós e para todos os ouvintes. Um clássico da moda sertaneja, nas vozes Chitão e Chororó.

0: Eu acho que essa música, né? Eu acho que todo mundo sabe cantar, né? Um clássico, realmente. A música sertaneja, Fogão de Lenha. Pelo menos eu. A única música que eu acho que eu sei cantar inteira sertaneja é Fogão de Lenha. Desde pequenininho, né? Acompanhando aí a dupla Chitãozinho e Chororó. Alô, Liliana, no bairro Jardim América, minha amiga. Bom dia também.
1: Oi, Marcelo. Bom dia. Tudo bem
0: graças
1: com vocês?
0: A Deus.
1: Sua família.
0: Opa.
1: Estamos todos bem, graças a Deus.
0: Que bom.
1: Gostaria de ouvir a música com Lorena e Rafaela,
0: Aurora
1: do Mundo.
0: Aurora
1: do Mundo. Para você, para sua família, para o Samuel, para o Flávio, meus pais Benedito e Zezinho, Nilton, Rose e Graciele, para todos os ouvintes. Fique com Deus, tenha um excelente dia. Muito obrigada, Liliana. Coloque o nosso nome no momento de oração.
0: Oh, com certeza.
1: Obrigada.
0: Às 6 horas, daqui a pouquinho, às 6 horas, no momento de fé, no momento de oração, a gente coloca o nome de toda a sua família, tá bom, minha amiga? Obrigado pela participação. E falando em participação, alô, seu Jair Cantor!
2: Meu amigo Marcelo Souza, bom dia, tudo bem contigo, amigo?
0: Opa, Deus melhor agora.
2: Muito, amigo. Meu amigo Marcelo Souza, coloca uma música boa aí para Juliana Garcia, para você e todos.
0: Obrigado.
2: Que estiver assistindo o Supernova. Deus abençoe muito aí.
0: Tá certo, Jair Cantor, né? O popular Jair Cantor. Então, daqui a pouco, tem um modão do Mato Grosso e do Matias, logo após aí, a Aurora do Mundo, na indicação da Liliana com a Lorena e Rafaela.
3: Esta é uma homenagem ao inesquecível e eterno Goiás, da querida Coromandel, em Minas Gerais.

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0: A esse grande apreciador da boa música, Jair Cantor. Ô Jair, e que a sua música continue levando aí alegria, emoção para todos nós, assim como sua amizade faz da minha vida. Cada dia melhor, né? Tamo juntos sempre, meu amigo. 5:27. Tem mais participação? Claro que sim. Tem a nossa amiga ouvinte diretamente da cidade de Itaú de Minas, Lourdinha Couto. Bom dia.
1: Oi, Marcelo. Bom dia. Tudo bem? Aqui é a Lourdinha Couto da Coab 2, Itaú de Minas, Minas Gerais. Queria ouvir Luan Pereira e a Ana Castela. Chama. Depois eu queria ouvir o Henrique Juliano e o Grilo. Vou mandar para você, Marcelo, para toda a sua família, seus dois filhos lindos, seu esposo. Quero mandar para minha família aí nos bairros do Carmo. Mandar para todos os aniversariantes do dia. Mandar para Cidinho, Vair, Luiz, PDV, Guanabara, o Tino Véia, Braguinho, Neném, a Reis. É, para todos os demais aí, né? Rogerão, toda a família dele, todos os irmãos dele. Quero mandar para Jair Cantor e o Beto, Zé Mendonça, toda a família deles também. E todos aí que estão ouvindo seu programa, estou mandando, tá? Que gosta da música, estou pedindo. Mandar para Marlene também, para Liliana e todos aí, né? Que estão ouvindo você. Fica com Deus, Marcelo. Ótimo dia, abençoado. Amado.

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0: Alô, nosso diretor Leandro Freitas. Ele é fã do Lio e Léo da Desmoreno de Mato Grosso. E todo ano ele vai pro Mato Grosso, né? Na pescaria. Cidinha, bom dia, minha amiga. Ô, Luiz, você vai torcer pro Cruzeiro também hoje? É, hoje tem aí os clássicos da Taça Libertadores da América, né? Abração aí pro flamenguista, pro filho do Luiz palmeirense, é flamenguista. Hoje o Palmeiras enfrenta aí o Cerro Porteño, né? O Cerro Porteño joga em casa. Às 7 da noite.
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0: O Fluminense passou ontem, né? No aperto.
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0: Os pênaltis.
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0: Fábio salvou o time, né?

Milionário e saudoso é rico. Linda essa música, né? Minha casa. Faltando 15 minutos para 6 horas. Daqui a pouco é 6. Momento de fé, nosso momento de oração. Israel lá no bairro. Bairro do Rosário. Bom dia. Saudoso Garreiro Pardim, chamado a cobrar.

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clássico da moda sertaneja. Alô, Jair cantou, essa é bonita, né? Adeus, Paulistinha. Gente, eles parece que vão recuperar aí a ponte torta, né? Essa é a boa notícia. Tomara que dê tudo certo, né? Então, para isso, a empresa já está contratando. Empresa que ganhou a licitação para reforma da ponte torta, né? Parece que tudo indica que vai ser reformada e não será construída outra, né? Ou reforma essa até construção da outra ponte torta, né? Vai fazer uma... Ô Jair, não vai ser a ponte torta mais, né? Deve ser uma ponte reta. Então, a empresa ganhadora, gente, é a Jato Beton Engenharia. E mandou um recado aqui para nós. Uma oportunidade de emprego, né? Eles dão oportunidade para as pessoas que moram na cidade de Licínia, aqui em Carmo do Rio Claro, as pessoas mais prejudicadas aí. Uma proibição aí de transporte, né? De ônibus, de caminhões, né? Pela ponte torta. Então tá contratando aí para trabalhar na obra de recuperação. Alô, moçada da construção civil! Eletricista, né? Precisa do curso NR10, mais curso de eletricista predial. Tem até o salário, viu? R$2.310. Pedreiro, o salário é de R$2.299. Carpinteiro, R$2.310. Também está precisando de armador, o salário de R$3.000. Marteleteiro, com experiência comprovada, salário aí de R$2.116. Operador de betoneira, com experiência ou sem, o salário de R$2.116. Servente, tá usando servente aí também, o pessoal para sinalização, né? Pare e siga, o salário é de R$ 1.691. E o servente, R$ 1.691. E tem os benefícios também, né, gente? Tem os benefícios na parte de alimentação. Tem a cesta básica, no valor aí de R$ 358. Tem café, mais almoço. Se acaso precisar. E o transporte. Opa! O transporte é por conta da Jato Beton Engenharia, saindo aqui do Carmo, viu? Documentação necessária para o preenchimento de ficha e contratação e informações, então anote aí o telefone, viu, gente? 11 99155 2419. Me informaram aqui também que é o Zap, viu? Então divulgue aí, né, para quem tá procurando, né, trabalho. 11 99155 2419. Envolvente, faz a gente se servir, engolir, repetir. Seu amor é um jeito. Eles vão passando maiores informações, né? E também, se quiser lá pessoalmente na pousada Recantos Gerais,

Alô, Dico! O Dico que trabalhou muito tempo ali perto da Pão de Torta, né? Foi na época do bar, Dico? Eu sou muito embaixo da Pão de Torta.

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6: 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Olá, ouvinte de Carmo, Rio Claro e região. Eu sou o Padre Ezequiel Dal Pozzo e quero mandar uma benção especial para você, para sua família, para o seu trabalho. Que Deus esteja no seu coração e na sua vida. Em nome do Pai, do Filho, do Espírito Santo. Amém.
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8: Está ligado na terra também é ligado no céu. Alô, Liliana, toda a família. Pai Zezinho, mãe Benedita, os irmãos Zilte Rose, o esposo Samuel, o filhão Flávio. Momento em que pedimos pelas intenções, momento em que agradecemos por mais um dia, pela quarta-feira. Seja abençoada para todos nós, com as bênçãos de Deus e da nossa mãezinha. Protegei e a cura os doentes, aqueles que se encontram internados no Hospital São Vicente Paulo, os doentes idosos, no lar dos idosos, acamados em casa, aqueles que estão em tratamento em centros maiores. Age em você, aniversariante do dia, desejando saúde, paz, que Deus ilumine muitos e muitos anos de vida.
6: Tua bênção recebe.
8: Chico, Renato, pessoal da Peixaria Borges, seus familiares. O Renato ali pertinho da pracinha do hospital. Dico, nos Altos São Benedito, Dona Fátima. A Simone, da Confeitaria São Miguel, Simone Bolo, Simone Confeiteira. Tonino, Israel também participando. Bom dia, Marcelo, bom dia. Coloca minha família em oração e todos que estão acompanhando o seu maravilhoso programa. Obrigado. Colegas de trabalho que, lá do fórum. Vicente, Vicentinho! Em breve, mais eventos lá na Sociedade Operária Carmelitana, só aqui. Deus, Popular News do Jack, o irmão Elinho. Wesley, Cariello, Pinho, Matheus, Cidinho, Evair, Luiz. Dodian Cotal de Minas. Chico, pessoal na reciclagem do mercado e toda a família. Ricardo Bitar e toda a família. Para minha família, para minha esposa, para os meus filhos, Miguel, para o Benício. Pessoal do grupo da Supernova FM, Jair Cantor e toda a família. Pessoal da Construção Civil. Alô, Renato! Renato e toda a família nos altos do bairro Acampamento. Juntos com a participação especial do Padre Sandro Henrique, diretamente da paróquia São Sebastião, na querida cidade Alpinópolis, na popular Ventania, para a gente começar a nossa quarta-feira feliz.
9: Bom dia, minha amiga! Bom dia, meu amigo! Comece o dia feliz nesta quarta-feira. Desejo um dia maravilhoso para a glória do Senhor Jesus. Desejo toda a bênção, toda a paz. Passamos nossa oração. Inspirai-nos, ó Deus, para que em vós comece e termine tudo o que fizemos. Amém. O evangelho de hoje está em Mateus, capítulo 20, versículos de 1 a 16a. Naquele tempo, disse Jesus aos seus discípulos esta parábola. O reino dos céus é como a história do patrão que saiu de madrugada para contratar trabalhadores para sua vinha. Combinou com os trabalhadores uma moeda de prata por dia e os mandou para a vinha. Às 9 horas da manhã, o patrão saiu de novo. Viu outros que estavam na praça, desocupados, e lhes disse: Ide também vós para minha vinha, e eu vos pagarei o que for justo. E eles foram. O patrão saiu de novo ao meio-dia e às 3 horas da tarde fez a mesma coisa. Saindo outra vez pelas 5 horas da tarde, encontrou outros que estavam na praça e lhes disse: Por que estáis aí o dia inteiro desocupados? Eles responderam: Porque ninguém nos contratou. O patrão lhes disse: E de vós também para minha vinha. Quando chegou a tarde, o patrão disse ao administrador: Chama os trabalhadores e paga-lhes uma diária a todos, começando pelos últimos até os primeiros. Vieram os que tinham sido contratados às 5 da tarde, e cada um recebeu uma moeda de prata. Em seguida vieram os que foram contratados primeiro, e pensavam que iam receber mais. Porém, cada um deles também recebeu uma moeda de prata. Ao receberem um pagamento, começaram a resmungar contra o patrão. Estes últimos trabalharam uma hora só, e tu os igualaste a nós que suportamos o cansaço e o calor o dia inteiro. Então o patrão disse a um deles: amigo, eu não fui injusto contigo. Não combinamos uma moeda de prata? Toma o que é teu e volta para casa. Eu quero dar a este que foi contratado por último o mesmo que dei a ti. Por acaso não tenho o direito de fazer o que quero com aquilo que me pertence? Ou estás com inveja porque eu estou sendo bom? Assim os últimos serão os primeiros, os primeiros serão os últimos. Minha amiga, meu amigo, continuamos na mesma temática: desprendimento e, acima de tudo, o projeto de Deus. Ou seja, Deus não vai na mesma lógica do mundo. Por isso, a justiça, a bondade e a misericórdia de Deus nunca serão compreendidas, porque fogem à lógica do mundo ganancioso. Reze comigo.
0: Pai nosso que estais nos céus, santificado seja o vosso nome, venha a nós o vosso reino, seja feita a vossa vontade, assim na terra como no céu. O pão nosso de cada dia nos dai hoje, perdoai-nos as nossas ofensas, assim como nós perdoamos a quem nos tem ofendido. E não nos deixeis cair em tentação, mas livrai-nos do mal. Amém. Ave Maria, cheia de graça, o Senhor é convosco. Bendita sois vós entre as mulheres, bendito é o fruto do vosso ventre, Jesus. Santa Maria, Mãe de Deus, rogai por nós, pecadores, agora e na hora de nossa morte. Amém. Glória ao Pai, ao Filho e ao Espírito Santo.
10: Como era no princípio, agora e sempre. Amém.
9: Vamos pedir a bênção da água, Deus eterno e todo-poderoso, que tendo escolhido a água, fonte de vida e pureza, para nos dar a graça batismal, quisestes também aparecer no rio Paraíba a imagem da Virgem Imaculada. Abençoai esta água e fazei que ela nos recorde o nosso batismo, para que, purificados de nossas faltas, vivamos como cristãos, membros da vossa igreja, cheguemos um dia à vida eterna, por Cristo Senhor nosso. Amém. Um grande abraço do Padre Sandro Henrique, diretamente da casa do glorioso mártir São Sebastião, em Alpinópolis, Minas Gerais. E que Deus nos abençoe, em nome do Pai, do Filho e do Espírito Santo. Amém! Um beijo no seu coração!
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0: Olá, meu amigo, olá, minha amiga ouvinte, eu sou o Padre Ezequiel, desejo graça e paz, estamos juntos para este momento de reflexão, eu desejo que esse momento faça bem a você e ao seu coração. Eu gostaria de falar sobre uma pergunta que nem sempre a gente se faz, o que de fato agrada a Deus? O que se deve fazer para agradar a Deus? A grande maioria não pensa muito nisso, talvez. O que nós pensamos é de agradar o nosso ego. O ego dentro de nós é uma força muito grande. Ele tem desejos, tem vontades, tem propósitos, tem ansiedades. E nós pensamos em agradar mais a ele do que a Deus. O crescimento humano seria um pouco acalmar o ego, menos as nossas vontades e os nossos desejos e paixões, e pensar mais em agradar a Deus. Mas o que agrada a Deus? E de fato, o agradar a Deus vai fazer melhor para mim. Porque quando eu tento agradar o ego, ele fica sempre insatisfeito. Ele se agrada e depois se insatisfaz de novo. E se eu busco agradar a Deus, então eu fico, de fato, satisfeito. Os antigos monges do deserto diziam: presta atenção no que te digo para agradar a Deus. Não importa quem tu sejas, tem sempre Deus diante dos olhos. A primeira coisa, não importa quem tu sejas, mas tenha no horizonte Deus. Pensa nele, acolhe ele, te entrega a ele. Tenha Deus diante dos olhos, a primeira coisa para agradar a Deus. A segunda, não importa o que faças, mas faze-o de acordo com as Sagradas Escrituras. Ou seja, vive de acordo com o bem, vive de acordo com o amor, com a compaixão, com a solidariedade. Pensa no serviço, não importa o que tu faças, não é isso ou aquilo, mas aquilo que tu faz, que seja de acordo com o bem, com o serviço, com o amor. E a terceira coisa, não importa o lugar em que vivas, não o deixes facilmente. Ou seja, passa a gostar daquilo que tu vive, daquilo que tu faz, de onde tu habitas, com quem tu habitas. Isso te deixará mais feliz e te fará também agradar a Deus. E como última, uma última dica, a compaixão é a nossa capacidade de visitar a outra pessoa lá no lugar onde ela se encontra fraca, vulnerável, solitária e abandonada. Veja aqui, não é uma visita a visitar a casa da pessoa, é visitar o coração da pessoa. Quando você consegue, com a sua vida, visitar dentro do coração da pessoa aquilo que é fraco, vulnerável, solitário e abandonado, então você está tendo compaixão e você está sendo importante para outra pessoa. Pensemos nisso hoje. Eu quero te convidar a curtir, a seguir as nossas redes sociais, as redes sociais do Padre Ezequiel. Por favor, procura lá também as nossas canções, que tem muitas canções que poderão te fazer muito bem. Um grande abraço, muita paz, que Deus, fonte da bênção, da luz e da compaixão, te abençoe. Em nome do Pai, do Filho e do Espírito Santo. Amém.
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2: Pai nosso que estás no céu.
3: Sim, estou aqui.
2: Por favor, não me interrompa. Eu estou rezando.
3: Mas você não me chamou.
2: Chamei? Eu não chamei ninguém. Eu estou rezando. Pai nosso que estás no céu.
3: Aí você me chamou de novo.
2: Fiz do quê?
3: Me chamou? Você disse, Pai nosso que estás no céu. Estou aqui. Como posso ajudá-lo?
2: Mas eu não quis dizer isso. É que eu estou rezando. Eu rezo o Pai nosso todos os dias. Me sinto bem rezando assim. É como se fosse um dever. E não me sinto bem até terminar.
3: Mas como podes dizer Pai nosso sem lembrar que todos são seus irmãos? Como podes dizer que estás no céu se não sabe que o céu é paz, que o céu é amor a todos?
2: É, realmente, não tinha pensado nisso.
3: Mas prossiga sua oração.
2: Santificado seja o vosso nome.
3: Espera aí, o que você quer dizer com isso?
2: Quer dizer, sei lá o que significa. Como é que eu vou saber? Faz parte da oração, só isso.
3: Santificado significa digno de respeito. Santo. sagrado.
2: Ah, agora entendi. Mas nunca tinha pensado no sentido dessa palavra, santificado. Venha nós o vosso reino, seja feita a vossa vontade, assim na terra como no céu.
3: Está falando sério?
2: Claro, por que não?
3: E o que faz para isso acontecer?
2: O que faço? Nada, é que faz parte da oração. Além disso, seria bom que o Senhor tivesse um controle de tudo o que acontecesse no céu e na terra também.
3: Tenho controle sobre você?
2: Bem, eu vou para a igreja.
3: Não foi isso que perguntei. Que tal o jeito que você trata os seus irmãos? O muito tempo que você dá à televisão, as propagandas que você corre atrás e o pouco tempo que dedica a mim?
2: Por favor, pare de criticar.
3: Desculpe, pensei que você estava pedindo para que fosse feita a minha vontade. Se isso acontecer, tem que ser com aqueles que rezam, mas que aceitam a minha vontade. O frio, o sol, a chuva, a natureza, a comunidade, os amigos, os irmãos.
2: Está certo, tem razão. Acho que nunca aceito sua vontade, pois reclamo de tudo. Se manda chuva, peço sol. Se manda sol, reclamo do calor. Se manda frio, continuo reclamando. Se tô doente, peço saúde. Não cuido dela, deixo de me alimentar, ou como muito.
3: Ótimo reconhecer tudo isso. Vamos trabalhar juntos, eu e você.
2: Olha, Senhor, preciso terminar agora. Essa oração está demorando muito mais do que costuma ser. Vou continuar. O pão nosso de cada dia nos dai hoje.
3: Pare aí. Você está pedindo pão material? Nem só de pão vive o homem, mas também da minha palavra. Estou interessado na nossa próxima parte da oração. Continue.
2: Perdoai as nossas ofensas, assim como nós perdoamos a quem nos tem ofendido.
3: E o seu irmão desprezado?
2: Tá vendo? Olha, Senhor, ele já criticou várias vezes e não era verdade o que dizia. Agora eu não consigo perdoar. Preciso me vingar.
3: Mas e a sua oração? O que quer dizer a sua oração? Estou gostando de você porque está sendo honesto. Mas não é bom carregar o peso da ira dentro de você, não acha?
2: Acho que ia me sentir melhor se me vingasse.
3: Não vai, não. Vai se sentir muito pior. A vingança não é tão doce como parece. Pense na tristeza que me causaria. Pense na sua tristeza. Agora eu posso mudar tudo para você. Basta você querer.
2: Pode? Mas como?
3: Perdoe seu irmão. Eu perdoarei você e te aliviarei.
2: Mas, Senhor, eu não posso perdoá-lo.
3: Então não me peça perdão.
2: É, Senhor, mais uma vez tá certo. Mais do que quero me vingar, quero a paz com o Senhor. Tá bem, eu perdoo a todos. Mas me ajuda, Senhor. Mostre o caminho certo para mim e meus inimigos.
3: Isso que me pede é maravilhoso. Estou muito feliz com você. Como está se sentindo?
2: Bem, muito bem mesmo. Para falar a verdade, nunca tinha me sentido assim. É tão bom falar com Deus. E não deixeis cair em tentação, mas livrai-nos do mal.
3: Ótimo. Vou fazer justamente isto. Mas não se ponha em situações onde possa ser tentado.
2: O que quer dizer com isso?
3: Deixe de andar na companhia de pessoas que o levam a participar de coisas que não deve, como intrigas e fofocas. Abandone a maldade, o ódio. Isso tudo vai levá-lo para o caminho errado.
2: Não estou entendendo.
3: Claro que entende. Você já fez isso várias vezes. Entra no erro e depois corre a me pedir socorro.
2: Puxa, como eu estou envergonhado.
3: Você me pede ajuda, mas logo em seguida volta a errar de novo, para mais uma vez vir a fazer negócio comigo.
2: Eu estou com muita vergonha. Me perdoe, Senhor.
3: Claro que perdoo. Sempre estou perdoando quem perdoa também. Mas não esqueça, quando me chamar, lembre-se da nossa conversa. Medite em cada palavra que fala. Termine sua oração.
2: Terminar? Ah, sim. Amém.
3: O que quer dizer com amém?
2: Não sei. É o final da oração. Só isso.
3: Você só deve dizer amém quando aceita tudo o que quero, quando concorda com a minha vontade e quando segue os meus mandamentos. Porque amém quer dizer assim seja. Concordo com tudo o que rezei.
2: Senhor, obrigada por me ensinar essa oração. E agora, obrigado por me fazer entendê-la.
3: Eu amo a cada um dos meus filhos, principalmente aqueles que querem sair do erro. Abençoe-te. Fica com a minha paz. Que assim seja.
2: Obrigada, Senhor. Estou muito feliz em saber que és meu amigo.
4: Olá, queridos irmãos. Deus abençoe muito vocês. Muita paz, muita alegria. E vamos que vamos. Muita paz.
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1: Hora certa, faltando 10 minutos para 7. Daqui a pouquinho nós vamos trazer as principais notícias em destaque com o Supernova Informa. E falando em informação, deixa eu passar o recado aqui do Renato.
0: E o soldadinho só falava em Deus. Isso pra ele era.
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0: Alô, a Maria, nossa amiga, a Maria lá no Jardim América, a gente encontra só sempre naquela correria, né, Maria? E toda vez eu falo pra ela, vou tomar um cafezinho. Ela falou, já fez uns 100 cafezinhos, já esfriou, já acabou. E ela prepara o café e eu nada de lá tomar esse café. Tá doido, hein? Que café. Ô, Maria, não, mas qualquer dia, né, a gente aparece sim, viu? Você também tá aí sempre na correria, né? Essa pessoa super especial, trabalhadora, sempre aí, tá? Se dedicando... A família, cadê? A Verinha tá lá, eu tô com a Verinha quase todo dia na padaria, né? E pergunto, cadê a sua mãe? Ela fala, Marcelo, graças a Deus, tá melhor que nós, né? Que coisa boa, né, Maria? Fico feliz, viu? Mas agora é sério, viu? Qualquer dia eu vou passar aí pra tomar esse café, tá bom? Cafezinho gostoso que a Maria sabe fazer aí com muito carinho, com muito capricho, né? Eu tô falando aqui, a Maria da nossa amiga Butina Véia aí no bairro Jardim América, né? Carinhosamente conhecida como Butina Véia. E falando nela, ela mandou um recado aqui para nós, né, Maria? Abração aí para vocês, para todas as pessoas aí no bairro Jardim América.
1: Marcelo, bom dia, tudo bem?
0: Vai melhor agora.
1: Espero que sim, viu? Boa quarta-feira para você.
0: Pra nós.
1: Manda uma música aí pra mim, só pra mim mesmo. Você manda aí pra mim a capa do Viajante.
0: Tem bom gosto, hein?
1: Manda lá pro seu Rogerão também, lá no acampamento, e o senhor Jair.
0: Ô, o senhor Jair cantor. Mim,
1: tá bom? Falou. Obrigado, Marcelo. Um abraço.
0: Tem nada que agradecer, somos nós que agradecemos, né? E tá firme aí, eu passo aí sim, viu, pra gente tomar um cafezinho e trocar um dedinho de prosa, né?
1: Eu tô esperando você beber esse café aqui, você não vem, né? Ah, mas não é possível.
0: Meu Deus,
1: um bom dia, Marcelo, tudo de bom você,
0: tá doido, hein?
1: Graças
0: que isso, hein? Recordando com o Jacó e Jacózinho, dedicação da Butina Véia pra todos os...

0: É, essa é uma indicação da nossa amiga guerreira, né? Maria do Carmo Carvalho, a popular.
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5: O que acontece no país e no mundo, você fica bem informado a partir de agora. Está no ar mais uma edição do nosso informativo desta manhã de quarta-feira, dia 19 do mês de agosto, ano 2026. A gente sempre começa trazendo a previsão do tempo.
6: Vamos agora saber como fica o tempo e a temperatura.
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5: O dia de hoje será parecido com ontem. Tempo ensolarado, nevoeiro ao amanhecer, à noite o céu limpo, sem previsão de chuva. A umidade relativa do ar em torno de 35%, a mínima. Máxima 82%, a temperatura mínima de 17. A máxima podendo chegar na casa dos 29 graus. 7 horas e 10 minutos, vamos trazer os indicadores do agro. Atenção para o mercado da soja, do milho e do boi, algodão, café, trigo e arroz.
7: Indicadores agropecuários com Diego Brião. Soja.
8: Os contratos futuros com vencimento em setembro registraram queda nos Estados Unidos na terça-feira. Na Bolsa de Chicago, a cotação era de 12 dólares por bushel. Valores no mercado físico no Brasil por saca de 60 quilos. Estado do Mato Grosso, cidade de Rondonópolis, R$ 140,00. E Rio Grande do Sul, não me toque, R$ 127,00.
7: Boi gordo.
8: Em São Paulo, na B3, os contratos com vencimento em agosto eram negociados ao final da terça a R$ 348,25 por arroba. Houve elevação de 0,07% no dia. Boi à vista, no Mato Grosso, em Cuiabá, R$ 325,20 por arroba.
7: Café.
8: Os contratos futuros de café arábica com entrega prevista para setembro terminaram a terça em Nova York, nos Estados Unidos, em elevação. A cotação era de R$ 2.504,48 por saca de 60 quilos. No Brasil, no mercado físico, valores do café arábica, tipo 6, por saca de 60 quilos. Minas Gerais, Varginha, R$ 1.940,00 e São Paulo, Franca, R$ 1.900,00.
7: Milho.
8: Valores no mercado físico por saca de 60 quilos. Paraná, Marechal Cândido Rondon, R$ 58,00. Valor em estabilidade na comparação com a cotação anterior. E Goiás, Rio Verde, R$ 55,00 em elevação.
7: Trigo.
8: Valores no mercado físico por saca de 60 quilos. Rio Grande do Sul, não me toque, R$ 70,00 em estabilidade. E Paraná, Marechal Cândido Rondon, R$ 75,00 também em estabilidade.
7: Cana-de-açúcar.
8: Os contratos futuros de açúcar com entrega prevista para outubro terminaram a terça em Nova York em elevação. A cotação era de 17,47 cents de dólar por libra-peso.
7: Feijão.
8: Preço médio por saca no atacado no Paraná. Feijão carioca tipo 1, R$ 242,82 em queda. E feijão preto tipo 1, R$ 194,32 em elevação.
7: Arroz.
8: Valores no mercado físico por saca de 50 quilos. Rio Grande do Sul, Capivari do Sul, R$ 77,00 em estabilidade. E Santa Catarina, Rio do Sul, R$ 66,00. Também em estabilidade.
7: Indicadores agropecuários, um conteúdo do Grupo Rádio Web. Informação que amplifica conexões.
9: Olá, este é o Giro de Notícias. Eu sou o Alan Barbosa e você acompanha os destaques do momento. Morreu nesta terça-feira, no Rio de Janeiro, a atriz Glória Menezes, aos 91 anos. Gaúcha de Pelotas, Glória faleceu em casa acompanhada do filho, Tarcísio Meira Filho. A causa da morte não havia sido divulgada até o fechamento desse giro de notícias. Entre os papéis marcantes de Glória Menezes na TV Globo estão Laurinha Figueroa, em Rainha da Sucata, e Roberta Leone, na novela Guerra dos Sexos. A despedida da atriz será restrita a familiares e amigos. Também nesta terça-feira faleceu a atriz Laura Cardoso, aos 98 anos. Ela e Glória Menezes atuaram juntas em 4 novelas. Na TV Tupi, em Um Lugar ao Sol, de 1959, e Há Sempre o Amanhã, em 1970. Na TV Globo, protagonizaram a novela Rainha da Sucata, em 1990, e Senhora do Destino, de 2004. O presidente Lula decretou luto oficial de 3 dias pela morte das atrizes. O Supremo Tribunal Federal decidiu que municípios não podem mais fixar alíquotas do IPTU apenas com base na área do imóvel. A corte entendeu por unanimidade que a Constituição autoriza a progressividade do imposto predial e territorial urbano conforme o valor da propriedade e a adoção de alíquotas diferentes segundo a localização e o uso do imóvel. A primeira turma do STF tornou réu o deputado Gilvan da Federal do PL do Espírito Santo. Em discurso no plenário, o parlamentar associou o presidente Lula ao crime organizado e afirmou querer ver o petista morto. Gilvan responde pelo crime de injúria. Na defesa, o deputado disse estar resguardado pela imunidade parlamentar. A decisão da primeira turma foi por unanimidade. O ministro Cristiano Zanin declarou-se impedido. Atenção, professores e professoras! Inscrições gratuitas até 15 de setembro para a Olimpíada Nacional de Eficiência Energética. Podem participar estudantes do 8º e 9º anos do ensino fundamental e do 1º e 2º anos do ensino médio. Acesse onee.org.br, inscreva sua escola e participe! Uma iniciativa da ANEEL, coordenada pelo Instituto Abrade e realizada por 48 distribuidoras de energia elétrica. O Giro de Notícias é uma produção da Agência Rádio Web, texto e apresentação Alan Barbosa, edição Thiago Pedruzzi.
7: Um homem que tatuou duas adolescentes de 15 e 16 anos sem autorização dos pais foi condenado a 2 anos, 7 meses e 15 dias de reclusão em regime semiaberto. O tatuador foi punido pelo crime de lesão corporal gravíssima. Segundo a denúncia do Ministério Público de Minas Gerais, em outubro de 2019, o réu fez as tatuagens nos antebraços das adolescentes com os dizeres pai e mãe, utilizando uma agulha improvisada. O procedimento foi realizado na rua, sem qualquer estrutura adequada ou condições mínimas de higiene. As mães das vítimas descobriram as tatuagens no mesmo dia. O próprio réu confessou o crime em depoimento à polícia, afirmando que aprendeu a técnica de tatuagem artesanal durante o período em que esteve preso. Em primeira instância, o homem foi condenado apenas de 2 anos e 11 meses em regime semiaberto. A defesa do réu recorreu da sentença, pedindo a absolvição sob o argumento de que as adolescentes haviam consentido com a realização das tatuagens e de que ele não sabia que se tratava de uma conduta criminosa. Os desembargadores do Tribunal de Justiça de Minas Gerais rejeitaram as alegações, destacando que o consentimento de menores de idade não tem valor jurídico, sendo indispensável a autorização expressa dos pais ou responsáveis. Apesar de manter a condenação, houve redução da pena aplicada em primeiro grau em 4 meses. O entendimento foi de que houve erro ao considerar as próprias lesões sofridas pelas vítimas como fator de aumento da pena. Do Tribunal de Justiça de Minas Gerais, Sandra Pedrosa.
1: Um homem que se apresentava como operador de apostas esportivas em Varginha, no sul de Minas, foi condenado a devolver R$20 mil a um cliente. Segundo o processo, a vítima foi atraída por promessas de ganhos fixos de 60% de retorno no primeiro mês e de 30% nos meses seguintes sobre o valor investido. Confiando na proposta, o autor transferiu R$20 mil para o responsável pelo grupo, que utilizava redes sociais e aplicativos de mensagens para captar participantes. Após o vencimento do prazo para o pagamento dos primeiros lucros, o operador parou de responder às mensagens do cliente. O juízo da comarca de Varginha rejeitou os pedidos, entendendo que, por se tratar de um negócio envolvendo banca de apostas esportivas, os valores solicitados caracterizavam dívidas de jogo ou aposta, as quais não obrigavam pagamento. O autor recorreu da decisão, argumentando que foi vítima de uma fraude comercial. Sustentou que um site internacional de apostas era usado apenas como fachada para atrair vítimas e que a estrutura do negócio dependia da entrada constante de novos participantes para pagamento dos antigos. Já o réu alegou que as apostas esportivas eram atividades de alto risco e que o cliente tinha plena consciência de que poderia perder o dinheiro. Os julgadores reformaram a sentença de primeira instância por entenderem que o caso não se tratava de uma aposta perdida, mas de um esquema de pirâmide financeira, o que tornava o negócio ilegal e nulo. Do Tribunal de Justiça de Minas Gerais, repórter Lígia de Matos.
2: O Fluminense é o primeiro brasileiro classificado às quartas de final da Copa Libertadores da América. O tricolor carioca conseguiu empate em 1-1 diante do Rivadavia na Argentina. E o detalhe é que jogou todo o segundo tempo com um jogador a menos após a expulsão na segunda etapa do Canóbio. A equipe tricolor chegou a abrir o placar mesmo em desvantagem numérica, mas acabou sofrendo a igualdade. E nos pênaltis, quem brilhou foi o goleiro Fábio mais uma vez, que aos 45 anos mostrou que está em forma e decidindo em favor do Fluminense, defendendo o pênalti, portanto, nas penalidades 5-4 para os brasileiros. Após a partida, o técnico interino Marcão falou do alívio e da raça tricolor, que mostrou ser um time de guerreiros.
3: Estou muito, muito feliz. É um momento único, pessoal. Na verdade, você trabalhar no Fluminense, nessa grande equipe, você tem que estar esperando que de uma hora para outra aconteça. E temos que estar preparado para corresponder à altura. E da minha parte, só concentrei no meu trabalho, no que a gente poderia, nesse curto tempo de frente com nossos jogadores, falar para eles, mostrar para eles. Só trabalhamos e eles foram premiados aí com duas grandes partidas, em especial hoje, pelo momento, pela adversidade que se encontrava.
2: Nesta quarta-feira tem mais brasileiro em campo. Tem um duelo entre Flamengo e Cruzeiro no Maracanã. Primeiro jogo tudo igual, 1-1, portanto uma nova igualdade. A decisão da vaga será também nos pênaltis. O mesmo acontece com o Palmeiras, que vai decidir fora de casa no Paraguai, diante do Cerro Porteño, às 19h. Agência Rádio Web com informações da Libertadores, Daniela Esperon. O São Paulo voltou a vencer e em grande estilo, com a classificação para a Copa Sul-Americana, para a fase de quartas de final. O tricolor paulista bateu o Bolívar dentro do Morumbis pelo placar de 3-1. Luciano, Calleri e Sabino marcaram os gols da vitória do tricolor, que agora vai enfrentar o Boca Juniors na próxima fase. Autor de um dos gols do São Paulo, Calleri, falou sobre ter batido o pênalti, que não estava tão confiante, mas em que momentos assim não tem para onde fugir.
10: O clube que mais me identifico. Hoje, depois de muito tempo, pudemos regalar uma vitória ao torcedor que estava precisando. O pênalti estava difícil, eu vinha deixar o último. Confiança, às vezes, bate muito, mas tem vezes que não tem para onde correr. Bati o pênalti, por sorte, fez o gol. É um momento difícil, um momento onde as coisas não vêm acontecendo do jeito que a gente quer. Mas com a vitória de hoje e com os dias que temos que trabalhar, de aqui ao domingo, que vem um jogo bem importante para nós, esperemos melhorar e tentar, pouco a pouco, ir melhorando para ficar mais em cima no Brasileirão e para tentar brigar por o título sul-americano.
2: Nesta quarta-feira, mais brasileiro em campo e é um confronto. Atlético Mineiro e Bragantino se enfrentam na Arena MRV às 19h. No primeiro duelo, Galo venceu em Bragança Paulista pelo placar de 1-0 e agora tem a vantagem jogando diante do seu torcedor. Agência Rádio Web com informações da Copa Sul-Americana, Daniela Esperon.
5: Com as informações da Sul-Americana, nós vamos encerrando mais essa edição e lembrando que durante a programação teremos mais informações.
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5: E alô pro pessoal da Construção Civil. Alô família da Construção Civil. Laércio, Laerte, Laione, Christian, Douglas lá no Jardim América. Trabalhando lá, ontem eu passei por lá e falou, ó, tamo com a radinha ligado no último aqui, ó, manda alô pra nós.

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0: camadão nessa. Gente, falando em construção civil, alô, Cassinho, firme e forte. Já tá aí no batente, tá na lida, Cassinho.
1: Bom dia, Marcelão. O Cassinho tá falando. Manda um alô pra todos os pedreiros que estiver trabalhando nessa quarta-feira aí. Manda o Mato Grosso e Matia pra nós, enquanto o sol brilhar. Tchau, obrigado.

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E essa pra encerrar o programa de hoje com Panda. Alô, Cássio Freire! Cassim! Gente, faltando 2 minutos para as 8. Volta amanhã, querendo Deus, às 5 da matina. Na sequência, você em ótima companhia com Juliana Garcia. Até o meio do dia. Tchau!

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4: Oi, gente, bom dia, bom dia. Tô por aqui de novo e já estamos em quarta-feira. Já meiou a semana de novo, gente, que é isso? Hoje é 19 de agosto de 2026. Tudo bem por aí? Espero que sim. 8 horas, 7 minutos aqui na sua rádio 87.9. Rádio Supernova, a sua, nossa rádio. Hoje é de São João Eudes. Hoje também é comemorado dia do fotógrafo e da fotografia. O tanto que é bom, né? Ter essas fotografias aí, essas fotos pra ser lembrado desses momentos que sempre vai ficar eternos, inesquecíveis, né? Estação Inverno, Lua Crescente, o signo pra hoje é o Leão. Bora pra programação até o meu dia, te faço companhia. Telefone Zap 999042875. Do jeito que você gosta, a programação aqui, chegando na sua casa, no seu trabalho, no seu carro. É bom demais ter você com a gente. Pra começar hoje, muito bem, vamos de música de Ana Castela, a novíssima pra você. Vem comigo, Juliana Garcia. Primeiramente, é claro, como sempre, a gente começa o dia com pensamento em Deus. Que Deus nos livre de todo mal, nos abençoe hoje e sempre.

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13: Gente, hoje é quarta-feira, dia 19 de agosto de 2026. Eu sou a Suzy Luz e tô chegando com as previsões astrais para esse dia 19 de agosto. Vida longa para quem dá mais um giro em torno do sol. Quem nasce dia 19 de agosto é do signo de Leão, com a personalidade do signo de Virgem. São pessoas que equilibram brilho. Costumam ter muita sorte para ganhar dinheiro em loterias e em jogos. Tem determinação e poder de realização. Tudo de bom para você, Leonino, Leonina, que faz aniversário hoje, 19 de agosto. Áries, Touro e Gêmeos. Oi, Áries, nascidos de 21 de março a 20 de abril. Áries, a lua garante hoje um pique no trabalho, mas cuidado para você não se envolver em fofocas ou discussões. Seu coração vai pedir segurança. Cor para hoje, dourado. Números da sorte 12, 03 e 57. Touro, nascidos de 21 de abril a 20 de maio. Touro, procure deixar de lado as preocupações e os assuntos polêmicos. Cuide da sua saúde e controle o estresse. O clima pode esquentar na paquera no amor. Cor para hoje, prata. Números da sorte 85, 76 e 22. Gêmeos, nascidos de 21 de maio a 20 de junho. Gêmeos, estimule a troca de ideias. Marte deixa você muito firme e convincente nas palavras. Sinal verde para assumir compromisso ou falar em casamento. Cor para hoje, preto. Números da sorte 77, 14 e 05. Eu já volto e falo com Câncer, Leão e Virgem.
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Muito bem, já estamos de volta por aqui. Supernova, Supermanhã, a rádio que tem tudo a ver com você. E alô, alô, pedreiros, serventes, carpinteiros, gesseiro, pessoal que tá aí na construção civil, ligadinhos com a gente, bom dia. Bom dia para você também, que tá sintonizado em casa. Meus amigos de casa, domésticos, faxineiros, pessoal dos tecelagens. Pessoal também aí na zona rural, Itapixá de Cima, Itapixá de Baixo, Barreiro, Cabaçal, Mandembo, Ferreiras, Itaci, Três Barras. Todo mundo curtindo a rádio, hein? Bom demais ter você com a gente. E ó, lembrando que tem vaga de empregos aqui para você, né? É isso, a empresa Jatobeton está contratando, a Jatobeton Engenharia está contratando o pessoal para trabalhar na obra da recuperação da ponte torta. As vagas disponíveis são eletricista, que tem que ter o curso NR10, mais curso eletricista predial. Tem pedreiro, carpinteiro, armador, marteleiro com experiência comprovada, né? Operador de betoneira com ou sem experiência. Está contratando também o servente para sinalização, pare e siga. Também servente. E ó, haverá também alimentação, além do salário. A cesta básica R$358, café mais almoço R$25 e o transporte por conta da Jatobeton Engenharia, saindo de Caramo do Rio Claro, né? Documentação necessária para preenchimento de ficha de contratação. Hoje o Ricardo se encontra lá na pousada Recanto Gerais, pertinho do Pururuca. As informações você pode chamar ele aí no zap dele, que é o 11 99155-2419. 11 99155-2419. Pode estar falando, agendando a sua ida para você aí ser contratado para trabalhar então com essa empresa maravilhosa, Jatobeton Engenharia. Então, um forte abraço aí para toda a equipe. 8h20, bom dia. 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Chegando moda para vocês, moda para todo o pessoal que tá aí na construção civil, as amizades de casas domésticas também, Goiânia e Paranaense. Isto já virou saudade.

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7: 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Bom dia, hein? Bora atender o pessoal que tá no zap. Alô, alô, Marlene. Deixa eu mandar um super abraço. Bom dia para nossa amiga Marlene.
8: Bom dia, Quinta Marada. Quero a música da Lua de Cabo Branco para mim, para meu companheiro, por enquanto. Obrigado, vou ouvir.
7: Tá certo, vai ouvir aí, né, Marlene? Então tá chegando João Paulo e Daniel aqui. A loira do carro branco, 8h32, bom dia.

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9: Tudo mesmo.

De que Mirinho será seu marido. Kênia reclama de Binta, continua. Campbell e Binta se estranham e Gendal nota. Niara se preocupa com a demora de Alika em voltar do engenho. Omar sente ao ver Tonho muito próximo de Alika, trabalhando juntos em suas terras. Eu fico por aqui, um beijo, obrigada pela companhia. Daqui a pouquinho tem mais na nossa nova novela Por Você.

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9: Muito bem, estamos de volta, 9 horas em ponto, em Carmo do Rio Claro, e agora tem notícias.
10: Olá, quarta-feira. A partir de agora você fica bem informado aqui na sua rádio. Um acidente entre um micro-ônibus e uma carreta na madrugada de hoje deixou 22 mortos e 5 feridos na BR-373 em Ipiranga, nos Campos Gerais do Paraná, segundo a Polícia Rodoviária Federal. Ainda conforme a Polícia Rodoviária, a maior parte das vítimas ocupava o micro-ônibus da Secretaria de Saúde da Prefeitura de Imbituva. O condutor da carreta, que é de Erechim, também morreu. Kleber Ramos, direto da redação.
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9: Muito bem, estamos de volta, excelente manhã, quarta-feira, parabéns para todos os meus excelentes dias de hoje, é muito bom ter você com a gente aqui, bora participar, 999042875. 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Está chegando música. E deixa eu atender aqui o José Donizete Marques, que está sintonizado. Bom dia.
11: Ana Garcia, bom dia. Ju, aqui quem fala é seu amigo, ouvinte todos os dias, José Donizete Marques. Ju, por favor, eu te peço uma música com a Roberta Miranda, Sol da Minha Vida. Esse caso tiver vaga, a outra, com o Tião Carreiro Pardinho, O Prato do Dia. Essa eu ofereço de coração, amigos, familiares, primos e primas, meu amigo Gonçalves, seus familiares lá do Baixo Santo Antônio, meu primo Antônio Miguel Marques, lá da rua Pedro Faria, Jardim América, meu compadre Graus e seus familiares lá do bairro Campamento, a vocês todos aí da rádio, todos os ouvintes do seu programa, e um alguém especial, essa alguém sabe quem. Muito obrigado, bom fim de semana, tchau, um abraço, fique com Deus.

Bora de moda então pra você aqui, José. Sol da minha vida com ela, Roberta Miranda. São 9 horas, 4 minutinhos. Bom dia, excelente quarta.

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2: Muito bem, ligada em você. Tivemos Felipe Rodrigo Ignora, 9 horas 17 minutos. Ótima manhã, muito bom ter vocês aqui. E pra ficar melhor ainda, só a participação no 999042875. Juntinho comigo tem quem? 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E por aqui a música não para, vamos atendendo o pessoal, atendo o Israel que está sintonizado.
3: Bom dia, Juliana Garcia, bom dia, sou eu, Israel, falei aqui do Porto Rico. Então, quero te pedir para você a música aí, Boi Soberano. Quero oferecer para o Cássio, para o Rogerão, para meus colegas que trabalham aqui no fórum, para os meus vizinhos, para todo o grupo da Supernova, para você e sua família, um bom dia, uma boa quarta-feira.
2: É modão do Tchão, hein? Tchão Carreiro e Pardinho, Boi Soberano, Tchão Carreiro, ei, só modão. 9h17, antes de liberar essa música, gente, mais uma vez, deixa eu passar aqui o recadinho para você, porque o pessoal aí, né, tem uma empresa super séria que vai estar começando a fazer a recuperação lá na Ponte Torta. Alô, Ricardo, tá na escuta, toda a equipe aí da Jatobeton Engenharia tá contratando, viu? Ó, tem vagas para eletricista. O eletricista tem que ter curso NR10 mais curso eletricista predial com salário de R$2.310 por mês. Tem mais vagas para vocês, ó. Tem também para pedreiro, o salário R$2.299 ao mês. Carpinteiro, salário de R$2.310. Armador, para o salário de R$3.003 por mês. Tem também vaga para marteleiro. Tem que ter experiência comprovada, tá? O salário é R$2.116,40 mensal. Operador de betoneira com ou sem experiência. Aí você já fala aí com o pessoal, né? O salário de R$2.116,40 por mês. Também está contratando servente para sinalização pare e siga. O salário de R$1.691,80. Tem o servente também, que é salário de R$1.691,80 por mês. E também incluso alimentação, que é a cesta básica no valor de R$358. Café e almoço, R$25 o dia, né? E haverá transporte, viu, gente? Você não precisa se preocupar, porque o pessoal vai estar levando. É tudo por conta aí, o transporte da equipe maravilhosa da Jatobeton Engenharia, que vai sair do Carmo do Rio Claro. Documentação necessária para preenchimento e ficha de contratação? É só chamar o Ricardo, ele tem tudo certinho, vai mandar aí no zap. Pode chamar no zap 11 991 55 2419. Anotou? Se você não anotou, pode chamar aqui no zap também da rádio que eu estarei passando pra você. Pode vir aqui na rádio que eu passo também pra vocês. 11 991 55 2419. Hoje ele está lá na pousada Recanto das Gerais, no Pururuca. Você pode ir pessoalmente, pode estar falando com ele, né, para ver quais são os documentos necessários. Pode dar um pulinho lá na pousada Recanto das Gerais, ao lado do Pururuca, viu, gente? Então tá aí, ótimas vagas para você, oportunidade de emprego aí para você trabalhar com essa empresa maravilhosa, Jatobeton Engenharia, que está contratando para trabalhar lá na obra da recuperação da Ponte Torta. Alô, Ricardo, alô para toda a equipe, bom dia. E essa também aí vai para vocês, é modão, hein? 9h20.
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11: Muito bem. Vamos que vamos. Estamos de volta e agora deixa eu trazer mais horóscopo do dia.
12: De volta em mais previsões astrais para essa quarta-feira, Câncer, Leão e Virgem. Câncer, nascidos de 21 de junho a 21 de julho. Câncer, hoje, se você tem parcerias com os parentes, o céu recomenda jogo de cintura para você conciliar seus interesses com os dos outros. Ótimo astral para o amor. Cor para hoje verde, números da sorte 78, 06 e 15. Leão, nascidos de 22 de julho a 22 de agosto. Leão, imprevistos podem mexer com as suas emoções. No trabalho, mostre que você é flexível e sabe se adaptar. Puxe papo. A cor para hoje é o cinza, números da sorte 73, 47 e 28. Virgem, nascidos de 23 de agosto a 22 de setembro, Virgem, hoje você deve dar continuidade às mudanças. Cuidado com as finanças, viu? Você pode se entusiasmar em um novo romance. Cor para você, marrom, números da sorte 71, 35 e 76. Eu já volto e falo com Libra, Escorpião e Sagitário em mais um bloco de previsões.
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11: Com certeza, o dia todo, todo dia, você sintonizado, curtindo a gente, a programação que é feita pra vocês, hein? 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Bom dia para toda a equipe aí do Chama Cá. Vamos com participação. Deixa eu atender aqui o alô, bom dia do nosso amigo Renato. Tá mandando para todos os companheiros de trabalho, para todos nós aqui na rádio. está chegando o Michel Teló, a voz.

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12: Por aqui, quarta-feira, 19h.

de agosto, te conto que Dulce estranha ao chegar à casa de Bela e ver as crianças de Julie. Bela se dá conta da responsabilidade que assumiu ao proteger, cuidar dos filhos da amiga. Juarez conclui que ele é o responsável pela morte de Julie e se desespera. Dalva e Neiva suspiram por Ricardo. Olha isso, gente. Eu fico por aqui, daqui a pouquinho tem mais em Quem Ama, Cuida.

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0: Muito bem, César e Paulinho, cuida de mim, Deus. Quem gosta de mandar dupla César e Paulinho sempre curtindo é o Cassinho Freire, alô, turma do Rebenta. Tudo bem por aí? Ótimo dia de trabalho, tudo de bom aí pra vocês e pra todo o pessoal que tá aí na construção civil. Então vamos que vamos, gente, porque a música não para. Deixa eu atender agora aqui nossa querida amiga Butina Véia. Alô, Butina!
1: Juju, bom dia, como vai você, Juju, tudo bem? Juju, Juju, quer mandar uma música para a mãe Maura, né? Para o Gonçalvinho, meu amigo lá no Santo Antônio. E também vou mandar para o meu amigo Zé, pro seu Rogerão, lá no acampamento. E para o seu Zé Mendonça, que está ouvindo só, seu Jair ouvindo só, tá bom? A música que eu quero é... aquela música lá de amor para quem te ama, tá bom? Fica com Deus, Juju. Beijos. Semana que Betina vem. É, você viu lá, eu cantando a música do viajante lá pro Marcelo, é? Ele falou que não é nota 10, não é nota 1000. Vou arrastar, ele jogou o laço e me puxou aí na rádio pra beber café com ele. Ué, mas não tem jeito de ir, não, porque eu não ando sozinha. Tem que levar. Né? Falou, obrigado. Alô, Juju, beijos.
0: Tá certo, tá joia então, viu, Butina? Um forte abraço pra você.

0: Bora! Bora, bora então com música de amor pra quem te ama, né, Butina? Bora curtir, agora são 10 horas e 3 minutinhos. Daqui a pouquinho tem Esporte Total chegando pra você, hein? É, vamos que vamos de música então.
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Bola na Rede, é hora de falar de futebol. O São Paulo venceu Bolívar por 3 a 1 na noite desta terça-feira no Morumbis e avançou para as quartas de final da Copa Sul-Americana. O primeiro jogo havia terminado em empate por 1 a 1. Agora o time de Dorival Júnior terá pela frente o Boca Juniors. Luciano abriu o placar ainda na primeira etapa. Asprídia empatou no início do segundo tempo. Mas desta vez o São Paulo teve forças para retomar o controle do jogo. Calleri fez 2 a 1 cobrando pênalti e Sabino fechou o placar. Kleber Ramos, direto do Esporte Total. Esporte.

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1: Eu bebo e choro. Muito bem, estamos de volta por aqui, gente. Ótima quarta. É, já é quarta-feira e você ligadinho com a gente é bom demais. Parabéns para todos os vencedores do dia de hoje. Paz, alegria, saúde, tudo de bom. Que Deus abençoe sempre.
2: Parabéns, parabéns, parabéns para você.
1: Tudo de bom, de maravilhoso. Bom demais ter você com a gente aqui na Supernova. Tamo juntos, hein? Até o meio-dia. E deixa eu atender aqui o Rogerão, que tá ligadinho com a gente. Bom dia, tudo Rogerão.
3: Bem, bom dia, tudo bem, Rogerão? Ô, Ju, roda pra mim aí o Alan e o Aladim, a música Fonte de Prazer. Beleza pra família minha aqui, André, Paulo Henrique, Amanda e Daiane, Putina Velha e Família, Cidana Bela Bis Família. É, para vocês toda a rádio aí, né? Manda também pro Cassinho Freire, meu amigo Cassinho Freire. Para ele, para todos que estão com ele também lá, certo? E para todos que estiver ouvindo aí, obrigado, Rogerão.
1: Certo, Rogerão, valeu pela participação. Vamos de música Alan e Aladim.
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11: É, você ligadinho, Rádio Supernova. Um bom dia, bom dia. E deixa eu trazer aqui músicas da nossa querida cantora. Silene Paulino sempre interpretando umas belas canções. E hoje tem Preciso Saber. Alô, Silene. Okay.

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0: Muito bem, tá aí o som de Lourenço Lorival, Como Eu Chorei. Faltando agora 10 minutinhos para as 11. Já é quase 11 horas da manhã. E que bom que você tá com a gente. Deixa eu trazer aqui mais notícias.
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2: Olá, já estamos de volta com mais notícias. O Brasil oferece menos transparência para acompanhar anúncios publicados nas principais redes sociais do que a União Europeia e o Reino Unido, segundo um estudo desenvolvido pela NetLab, da Universidade Federal do Rio de Janeiro. O relatório comparou as condições de acesso e dados em 15 grandes plataformas dos três territórios. Na análise específica sobre publicidade, foram avaliadas 14 delas. O Blue Sky ficou de fora por não ter anúncios. A conclusão dos pesquisadores é que, apesar das diferenças entre as regiões, a falta de acesso significativo aos dados ainda é predominante. O problema ganha importância em ano eleitoral. Sem informações sobre quais conteúdos são patrocinados, quanto dinheiro é gasto, quem paga e qual público recebe os anúncios, pesquisadores, autoridades e sociedade têm mais dificuldade para acompanhar a influência do dinheiro sobre o debate político. Kleber Ramos, direto da redação.
0: Notícia. Valeu, Kleber Ramos. Qualquer momento tem muito mais para você. Bom dia com muita alegria, hein? 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Alô, Alessandra, Aparecido, Rian, Ariane, forte abraço, bom dia. Chegando música para vocês aqui, que também é o pedido da nossa amiga Cida. Oi, Cida.
3: Bom dia, Juliana, tudo bem? Eu quero a música que fala assim, o que eu estou fazendo aqui? Ofereço para vocês tudo da rádio, para o Rogerão, para Nené, para Zé Mendonça, para a Cláudia, para quem estiver ouvindo. Tchau, boa quarta-feira, beijo.
0: Beijo para você também, minha amiga Cida, no Bela Vista. E é boa essa, hein? Rosinho gostoso, ginigeno, o que é que eu tô fazendo aqui? E eu encontrei esses dias o Zé da Bagaça, que tá sempre curtindo a gente também. Alô, Zé! Essa vai pra você também.

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14: Seguindo quarta-feira, 19 de agosto, em Quem Ama, Cuida, te conto que Adriana agradece a Pedro por não ter desistido dos dois. Kleber não aceita trabalhar com Ademir. Bruna e Carmita ficam surpresas quando Ademir decide quitar sua dívida bancária. Elisa fala para Otoniel se aconselhar sobre o seu dom espiritual. Pedro discute com Kleber e Ademir diz a Luan que precisa pensar em uma maneira de enfraquecer Pedro. Eu fico por aqui, amanhã eu volto com mais resumos de novelas.
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10: Isso mesmo, gente. Vaga de emprego e vagas disponíveis, né? Jatobeton aí contratando, a Jatobeton Engenharia contratando, então não perca essa oportunidade. 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Bora então aí fazer o seu contato, hein? Forte abraço para toda a equipe. Vamos que vamos, por aqui a música não para, estamos de volta, é muito bom ter você com a gente, seja em casa, no trabalho, de manhã, à tarde, à noite, só tá ligadinho com a gente. 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Pessoal curtindo a gente nessa manhã. E atento também nosso querido amigo Betinho Jardineiro. Oi, Betinho!
0: Bom dia, Juliana Garcia, a gata que faz a nossa alegria todo dia. E Ju, eu sei de admirar mesmo, viu? Você é uma amiga guerreira, viu? E linda e maravilhosa, viu? Mas vamos no que interessa. Eu vou pedir o Zezé de Camargo, viu? O Milosmar. E eu ofereço aí a todos os pedreiros, todos os pintores, todos os serventes, viu? E a toda a família carmelitana ou o pessoal também que veio de fora, mas já é carmelitano, viu? E a todos que estão nos ouvindo. E um abração especial lá pro Rogerão, viu? Rogerão e toda a família dele lá. Que Deus continue abençoando. E a todos aqueles que estão nos ouvindo. E que Deus abençoe você, a sua família, a família de cada um dos seus ouvintes. Obrigado e tchau.
10: Tá certo, tamo junto, Betinho. Tem um carinho enorme, essa pessoa maravilhosa, gente boa, que eu adoro demais, demais, demais da conta. Tamo junto e vamos com ele. Deixa eu mandar pra Aninha, a Paulinha também, que adora. Alô, pessoal, lá Nossa Hora do Carmo também sintonizados. Vai pra vocês. E alô, advogado Jori, aquele abraço.

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8: Muito bem, uma excelente quarta-feira. Estamos de volta. Super manhã comigo, Juliana Garcia, até o meio-dia. Meio-dia, oração com o Padre Mário, em seguida, só clássico sertanejo. Hoje o programa tá demais, gente. Vale a pena você ficar ligadinho, hein? 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Alô pra Cris, pro Tom, pra Ju, a equipe maravilhosa. E tá chegando música pra vocês. Atento também a Suzana, tá no Jardim América. Alô, Suzana, pra Aline, pro Fernando. Vai pra todos os ouvintes. Ah, vai pro Gabriel também, né, Su? Pessoal que tá aí sintonizado, ligadinho. Me leva pros odeios, Bruno Barreto e Latino.
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8: Isso, já estamos de volta. 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

0: 11:28. Bora atender o pessoal que também tá ligadinho com a gente nessa manhã. Deixa eu atender aqui a nossa amiga Neném, que tá lá no Rosário. Oi, Neném, bom dia.
1: Bom dia.
0: Bom dia mesmo, bem-vinda aqui.
1: Bom dia, eu quero mandar música Neuzinha lá na Floreste, todo mundo que trabalha lá. Quero mandar pro pessoal do supermercado Maria do Pão na Rua Nova. Quero mandar pra Cidinho na Bela Vista, pro Rogerão, toda a família dele, pra Creuza, abaixa um pouquinho, pra Creuza, toda a família dela. Quero mandar pra Berinho Anésio lá na roça. Quero mandar pra Dona Valda lá no Ponte Mototáxi, todo mundo que trabalha lá. Quero mandar para Jaqueline e Silvano lá na Rua Nova. Quero mandar para o Douglas na Rua Nova. Quero mandar para a Divina para Junata lá na Rua Nova. E quero mandar para Lourdinha lá no Itaú de Minas, para você, toda a sua família e para todo mundo que está ouvindo a Supernova. A música eu vou querer vai ser. O meu castelo de sonho. Tchau, um abraço, fique com Deus, boa quarta-feira para você. Tchau, tchau.
0: Muito bem, tá aí a Neném participando com a gente. Boa, bom dia, né? Ótima quarta, né, Neném?

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1: Aí, então tá chegando aqui o pedido da Nenê, Castelo de Sonhos com Amado Batista. Bora curtir, que aqui só tem moda boa, é a Supernova.
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0: O que eu sinto é amor, música linda com Eliane Camargo. Bora conferir agora a última parte do horóscopo do dia aqui na Supernova.
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2: Último bloco de previsões astrais nessa quarta-feira. Eu sou a Suzy Luz e é muito bom estar aqui na programação te contando o que os astros revelam, tá? Capricórnio, Aquário e Peixes. Vamos lá, Capricórnio, nascidos de 22 de dezembro a 20 de janeiro, Capricórnio, a Lua incentiva você a lutar pelos seus objetivos. Você pode ter conversas importantes em família. Vai querer conhecer bem o crush antes de investir. Cor para hoje, violeta, números da sorte 03, 39 e 25. Aquário, nascidos de 21 de janeiro a 19 de fevereiro, Aquário, você não vai medir esforços para trabalhar e se destacar. Pode buscar apoio da família para um projeto. Na união, as diferenças vão aparecer e você vai saber como contorná-las. Cor para hoje azul, números da sorte 76, 94 e 22. E para fechar as previsões, Peixes, nascidos de 19 de fevereiro a 20 de março, Peixes, você pode colocar em prática um projeto guardado. Evite impor a sua opinião. Papos descontraídos ajudam na paquera e no amor. A cor para você é o azul, números da sorte 52.

0: 8h65. Amanhã tem mais previsões. Boa quarta-feira, até lá.
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7: Muito bem, Rádio Supernova. Alô, pessoal aí da Natus Farma, um forte abraço, bom dia. Voltando agora, 15 minutos para o meio-dia, a gente está chegando à receita do dia. Hoje é pombola.
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9: Olá, tudo bem? Chegando mais uma receitinha, nossa receita de hoje, pombola. Ingredientes: 30 gramas de fermento biológico fresco, 2 xícaras de chá de leite morno, 3 colheres de sopa de açúcar, 1 colher e meia de chá de sal, 3 colheres de sopa de margarina, 6 xícaras e meia de chá de farinha de trigo, 1 gema para pincelar, 1 colher de chá de óleo para pincelar, farinha de trigo para enfarinhar e margarina para untar. Vou repetir os ingredientes e você confere comigo. Vamos lá. 30 gramas de fermento biológico fresco, 2 xícaras de chá de leite morno, 3 colheres de sopa de açúcar, 1 colher e meia de chá de sal, 3 colheres de sopa de margarina, 6 xícaras e meia de chá de farinha de trigo, 1 gema para pincelar, 1 colher de chá de óleo para pincelar, farinha de trigo para enfarinhar e margarina para untar. Modo de preparo: em uma vasilha, esmigalhe o fermento e coloque um pouco de leite, mexendo até dissolver. Adicione o restante do leite, o açúcar, o sal e a margarina e misture bem. Acrescente a farinha, aos poucos, mexendo com uma colher até soltar da lateral da vasilha. Transfira para uma superfície lisa e enfarinhada e sove por 5 minutos, até a massa ficar macia. Cubra e deixe descansar por 40 minutos, ou até dobrar de volume. Divida em 2 porções e modele em formato redondo. Use uma assadeira untada e enfarinhada. Cubra e deixe descansar por 20 minutos. Bata a gema com o óleo usando um garfo. Faça um corte em X com uma faca afiada nos pães e pincele. Leve ao forno médio pré-aquecido por 40 minutos ou até crescerem e ficarem levemente dourados. Bem fácil, né, gente? Nossa receita de hoje, então, pão bola. Até a próxima e bom apetite!
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7: Amanhã tem muito mais, já vamos finalizando por aqui, voltando 10 para o meio-dia, à tarde estarei de volta com vocês, obrigado pela sintonia de sempre, e lembrando, você que faz a melhor programação, aqui no 999042875. É, o Sebastião tá ligadinho comigo lá na Rua Nova, tá curtindo a gente, mandando pra toda a família, pra todos os ouvintes. Você pediu um baldão de viola, vou tá liberando a vaca, já foi pro brejo com Tião Carreiro e Pardinho, bora curtir. Alô, minha amiga Divina Fajonato, que tá aí na sintonia também, sempre curtindo a gente. Beijo, beijo, já tem oração com o Padre Mário, em seguida só clássico sertanejo, que tá demais, vale a pena você ficar ligadinho. E as duas, de volta com vocês. Fiquem todos com Deus, até mais.

Prezados radiovintes, vamos chegando ao meio-dia, metade do trabalho, metade do dia, que queremos agradecer a Nossa Senhora. Metade do dia que se inicia, nós queremos contar também com a presença da Virgem Senhora do Carmo, para que o nosso trabalho seja tão eficiente que possa realmente agradar a todos e levar a todos uma mensagem de alegria, de paz, de graça de Deus Nosso Senhor. Rezamos juntos. Ó bendita e imaculada Virgem Maria, honra e esplendor do Carmelo, vós olhais com especial bondade a quem traz o vosso bendito hábito. Olhai-nos a todos benignamente, cobri-nos com o manto de vossa maternal proteção. Fortificai nossa fraqueza com vosso poder. Alumiai as trevas de nosso espírito com vossa sabedoria. Aumentai em nós a fé, a esperança e a caridade. Ornai nossas almas com a graça de tudo que as façam agradáveis a vosso divino Filho e a vossa. Assisti-nos durante a vida, consolai-nos na morte com vossa amável presença e apresentai-nos a Augustíssima Trindade como vossos filhos e servos dedicados para vos louvar e bendizer eternamente no paraíso. Amém.

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2: Já te convido! Encontre o melhor lugar, aumenta o volume, porque a partir de agora, o Só Clássico Sertanejo está no ar! O seu programa de modão clássico, seu programa de modão bonito, seu programa de sucesso empoeirado. É, a gente está chegando recheado com um repertório para lá de especial para fazer você viajar pelo tempo. Programa que é mais gostoso do que pão de queijo com cafezinho da roça. O programa que é mais gostoso do que sabadão, é. Não importa o dia, o Só Clássico Sertanejo está por aqui para levar moda gostosa, moda bonita, moda ajeitada para você que está nos acompanhando. Hoje, uma linda quarta-feira, dia 19 de agosto. Já prepara aí porque o repertório chegou para balançar. 2-1 para começar Amor Perfeito.

0: Vai de Roda, César e Paulinho, aqui no Só Clássico Sertanejo. Tivemos ainda Leonardo, Perder Você é Abraçar a Solidão. Passou Eduardo Costa, Amor de Violeiro, e 2-1, Amor Perfeito. É um sucesso mais gostoso, mais top, mais lindo do que o outro. E a gente tá juntinhos por aqui na programação, sempre com muita moda boa.
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volta com você nessa quarta-feira gostosa demais. Muito obrigado a todos os irmãos caminhoneiros do trecho, pessoal que trabalha com carros de aplicativo, pessoal de vans, ônibus, pelas estradas, rodovias, vicinais, nesse mundão de meu Deus, né? Sempre conectado aqui com a gente, que possível, sempre sintonizado aqui na nossa programação. Obrigado pelo carinho. E abraçar também todo o pessoal aí do comércio da cidade, essa galera maravilhosa que nos dá todo o respaldo, né? Os comércios, os estabelecimentos, prestadores de serviço, aí o nosso carinho, nosso respeito, e quem trabalha também, os colaboradores. Obrigado pelo carinho e audiência sempre aqui com a gente. Vamos lá, que o Só Clássico Sertanejo não acabou não. Tá chegando agora Mococa e Paraíso.

0: Último julgamento, Léo Canhoto e Robertinho, moda bonita. E essa daqui faz a gente refletir, né? É, faz a gente pensar e repensar quanto à nossa condição humana, né? O quanto a gente é falho, o quanto muitas vezes a gente se apega aos bens materiais, né? É uma lição de moral essa música aí. Tivemos ainda Ronaldo Viola e João Carvalho alugando o coração, as Marcianas Porque Brigamos, e ainda teve Mococa e Paraíso abrindo o bloco, puxando o carro aqui no Só Clássico Sertanejo, que volta já!
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Os maiores nomes da música sertaneja para você que tá nos acompanhando aqui nessa quarta-feira gostosa, dia 19 de agosto. Muito obrigado, Isabela. Tá com a gente, né, Isa? Aquele carinho especial para você, para todo mundo aí. Valeu pelo carinho. Quem mais? Paulo Alves também tá curtindo a nossa programação. Obrigado, Paulo. Você, o Cristiano, a Edna, né, o Cícero que tá curtindo a gente. A Edileuza também mandando lá pro Robson, pro Matheus, pro Tofão, quem mais? O Isaías e toda essa galera maravilhosa. Muito lá pro Robson, pro Matheus, pro Tofão, quem mais? O Isaías e

0: Perdido de Amor, Renan e Raí aqui na programação. Tivemos Cleiton e Camargo. Não está aqui a sua felicidade. Rick Renner, Você Decide. Sandra e Gustavo, Pra Te Esquecer Não Dá. É um clássico mais bonito, mais top do que outro aqui dentro da programação. E não acabou não, hein? Daqui a pouquinho tem Trio Parada Dura.
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com a emoção aí do seu radinho, a moda sertaneja, como a gente gosta de ouvir, como a gente gosta de curtir, né? O sucesso do passado, desempoeirado. Olha que palavra que eu encontrei agora, hein? Meu vocabulário tá só aumentando. Estamos progredindo na vida. Ai, ai, ai, ai, ai. Obrigadão pelo carinho, pela companhia de todo mundo que tá aqui na nossa audiência. Obrigado, Stephanie, tá aí curtindo a gente. Aquele carinho especial pra você, pra todo mundo. Paulo Antônio tá aqui junto com a gente também, prontinho pra curtir moda boa. E é com o trio Parada Dura. Essa é bruta, hein? Essa é gostosa de curtir e matar saudade. Cordão de ouro!

0: Chico Rei, Paraná, Caminhos de Sol. Passou por aqui também a Roberta Miranda, Um Dia de Domingo, Casa da Vó de Paulo e Paulino e Cordão de Ouro. Fechando por aqui a primeira hora do Só Clássico Sertanejo. Isso quer dizer que temos mais o quê? 60 minutos. Muito bem. Muita música sertaneja de muito sucesso pra gente matar saudades.
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moda do passado já está de volta no presente da sua rádio. Este é o Só Clássico Sertanejo nesta quarta-feira bonitona. Nesta quarta-feira gostosa, dia do meio, e a gente preparou o repertório Ó de Respeito para você curtir essa segunda hora com a gente. Almir Sater, A Saudade é uma Estrada Longa.

0: Gustavo de Mel, Jean Giovanni, participação do Bruno e Marrone, teve ainda Mato Grosso e Matias, Enquanto o Sol Brilhar, Teodoro e Sampaio, Cravo e Canela, e ainda passou por aqui o Almir Sater, A Saudade é uma Estrada Longa. Só musical ajeitado pra todo mundo que tá aí curtindo com a gente, mas não acabou não. Daqui a pouquinho tem João Paulo e Daniel e também tem João Mineiro e Marciano. O João cantando aqui no Só Clássico.
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só, Clássico Sertanejo, seu programa de moda boa nessa quarta-feira gostosa, 19 de agosto. Você já percebeu como o tempo tá correndo? Tá voando, né? Então, bora aproveitar, bora curtir, porque todo dia, toda hora, a nossa rádio tem uma programação feita especialmente pra você. A gente não mede esforços, sacrifício, esforço para fazer o seu dia mais gostoso, mais alegre, mais divertido, mais bem informado, com mais prêmios. Essa é a nossa rádio, essa é a nossa cultura, esse é o nosso jeito de agradecer pela sua audiência, pelo seu carinho, pela sua companhia diariamente. Então vem para cá, porque aqui tá bom demais. Você virou mania, chegando João Paulo e Daniel.

No Colo da Noite, Milionários é Rico, teve também João Mineiro e Marciano, Crises de Amor, Bruno e Marrone, Explosão de Amor e Você Virou Mania, João Paulo e Daniel. Tudo isso aqui em mais um bloco do Só Clássico Sertanejo. As músicas que atravessaram gerações e até hoje tocam o nosso coração. Daqui a pouquinho tem Zezé e Luciano.

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Com o nosso lema, moda boa nunca sai de moda. O seu ponto de encontro com os clássicos da música sertaneja. Vamos lá, para você que tá aí ligado junto com a gente, preparado para decolar em mais uma viagem ao passado, tem Leandro e Leonardo. Um sonhador.

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Os clássicos da música sertaneja já estão de volta. Só clássico sertanejo. Estamos de volta no último bloco desta quarta-feira, 19 de agosto, e a gente preparou quatro músicas aqui que eu tenho certeza que você vai curtir demais. Abrindo os trabalhos aqui nessa sequência, tem Adalberto e Adriano. Eu te amo!

Amargurado, Felipe Falcão, Nalva Guiar, dia de formatura, teve a hora da despedida, além Aladim e Adalberto e Adriano, eu te amo. Eita, quanta moda boa, quanta modão bonita aqui no Só Clássico Sertanejo. Gente, tô ficando por aqui, o programa também, amanhã a gente volta, claro, com mais um montão de modão do passado pra gente reviver, recordar, porque recordar é viver. Beijo no coração pra você, tchau, tchau!

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0: Tô chegando, gente, já com modão, hein? Que é isso? Tinha um Carreira e Pardinho, bom demais. Vem comigo, Juliana Garcia, até as 4. Tarde de 19 de agosto de 2026.
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0: E aí, como vocês estão? Deu uma esquentada nesse tempo, hein, gente? Já é quarta-feira, que isso? Passando rápido, hoje é dia de São João Eudes. Hoje também é dia mundial do fotógrafo e da fotografia. Lua crescente, signo, leão e a estação é inverno. Boa tarde para vocês que estão ligadinhos comigo. Bora participar, 999-04-2875. Bora começar com sucesso. Tem o Gustavo Mioto aqui com vocês. Melhor versão. Vem comigo, Juliana Garcia.

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7: Muito bem, estamos de volta e agora está chegando o Esporte Total.

0: já voltamos com mais informações do esporte. O Palmeiras visita o Cerro Porteño hoje às 19 horas horário de Brasília, no estádio La Nueva Ola, em Assunção, pelo jogo de volta das oitavas de final da Conmebol Libertadores. Líder do Brasileirão com 48 pontos, o Palmeiras vive um momento ruim na temporada e vem de derrota por 3-2 para o Fluminense no Maracanã. O resultado fez com que a vantagem na ponta da tabela caísse de 6 para apenas 3 pontos. Daqui a pouco tem mais informações do esporte.
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2: Muito bem, já estamos de volta por aqui nessa tarde maravilhosa de 19 de agosto de 2026. Parabéns para todos os meus ensinantes do dia, paz, alegria, saúde e tudo de bom. Bora participar, hein? A programação tá no ar aí para você até às 4, já já às 3 horas, a consagração amanhã Aparecida, momento de muitas bênçãos. 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Alô, Marquinho, Eduardo e a Giovana. Forte abraço, excelente tarde, tá chegando música. E alô, Paty, alô, Fátima Gouveia também, que estão sintonizadas, ligadinhas com a gente nessa tarde maravilhosa. E bora de moda aqui, hein? Mil Corações, Gian Giovanni, 2h32, boa tarde.

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6: Olá, já estamos de volta com mais notícias. A Central de Atendimento à Mulher Ligue 180, gerenciado pelo Ministério das Mulheres, registrou mais de 1 milhão de chamadas nos primeiros 7 meses deste ano. O número de atendimento registrado nos primeiros meses de 2026 já corresponde a 95% de todo o volume registrado pelo Ligue 180 durante o ano passado. Entre 1º de janeiro e 31 de julho de 2026, foram realizados 1.035.647 atendimentos, uma média de 4.884 atendimentos por dia. Kleber Ramos, direto da redação.

0: Muito bem, Janeiro Dia, aqui na programação Não Se Vá. E faltando agora 5 minutos para as 3, já eu tô de volta com a consagração.
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0: Já estamos de volta, já a consagração chegando. Tá aí Gustavo Moura e Rafael Digitando.

Muito bem, agora faltando um minutinho para as três. Vamos então, momento de oração. Nessa tarde maravilhosa de quarta, 19 de agosto de 2026. Que nossa mãe interceda junto ao Filho Jesus, nos abençoando, nos livrando de todo mal. Que derrame bênçãos sobre nossas vidas. Coloque seus pedidos.

Colocamos também intenção o pessoal do lado do idoso, também do pessoal que está no Hospital São Vicente de Paulo, os acamados doentes em casa, por todos os vestirantes dos dias de hoje. Colocamos também intenção nosso lar, nossas casas, né? Nossa família, nosso trabalho. Que nossa mãe derrame bênçãos sobre nossas vidas.

Maria Santíssima, que em vossa imagem milagrosa de Aparecida espalhais inúmeros benefícios sobre o Brasil. Eu, embora indigno de pertencer ao número dos vossos servos, mas desejando participar dos benefícios da vossa misericórdia, prostrado a vossos pés, consagro-vos o entendimento, para que sempre pense no amor que mereceis. Consagro-vos a língua, para que sempre vos louve e propague a vossa devoção. Consagro-vos o coração, para que depois de Deus vos ame sobre todas as coisas. Recebei-nos, ó Rainha incomparável, no ditoso número dos vossos servos. Acolhei-nos debaixo da vossa proteção. Socorrei-nos em nossas necessidades espirituais e temporais, e sobretudo na hora da nossa morte. Abençoai-nos, ó Mãe Celestial, e com vossa poderosa intercessão, fortalecei-nos em nossa fraqueza, a fim de que, servindo-vos fielmente nesta vida, possamos louvar-vos, amar-vos e render-vos graças no céu. Por toda a eternidade, assim seja.

pela intercessão de Nossa Senhora Aparecida, Rainha e Padroeira do Brasil, a bênção de Deus Onipotente, Pai, Filho e Espírito Santo, desça sobre vós e permaneça sempre. Amém.

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Muito bem, já estamos de volta. Estamos todos abençoados por Nossa Senhora Aparecida, nossa mãe querida. E ó, já são 3 horas 13 minutinhos, sei que tem casa, tá no trabalho. Alô, pessoal aí na construção civil. É, alô, pedreiros, serventes, carpinteiros, gesseiros, carpinteiros, pintores. É, pessoal nas marcenarias, marmorarias também, pessoal da construção civil em geral, curtindo a gente nessa tarde maravilhosa. Bora participar aqui com a gente, 999-04-2875.

0: Bora, bora, que essa música é show em Rincon. Vamos lá, bora curtir aqui as Agroboys. Tem Breno e Matheus junto. Tem Country Boy. Eita, bom demais. Aqui é sucesso. Bora com a gente, Supernova. Excelente tarde.
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tá batidão gostoso, a tropinha tá formada. Então chegou a hora de modão nessa bagaça. Se não gosta de viola, já fico desconfiado. Não

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0: estamos em campo e o assunto é futebol. Flamengo e Cruzeiro decidem uma vaga nas quartas de final da Conmebol Libertadores nesta quarta-feira, às 9:30 da noite, horário de Brasília, no Mineirão. O jogo de ida no Mineirão terminou empatado em 1-1. Uma nova igualdade no placar leva o confronto para os pênaltis. O Flamengo chega em bom momento depois de um retorno turbulento da Copa do Mundo. A equipe engatou duas vitórias com boas atuações no Campeonato Brasileiro, incluindo a goleada de 5-1 sobre o Mirassol. Embalado pelo bom momento no Brasileirão, que vem de vitória por 2-1 sobre o Corinthians fora de casa, o Cruzeiro tem 6 jogos de invencibilidade na temporada, contendo todas as competições. Estas são as últimas do esporte. Amanhã a gente volta com mais informações do mundo da bola.
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0: E Fred, Fabrício, a dupla aí que agora tem um projeto aí com a Yara e Maraísa, também aí com a Nayara Azevedo, arrasando. E a dupla é demais. Teve aqui na Fest Peão há pouco tempo aí, Monte Belo, pertinho de Carmo, né? É, são 3 horas 32 minutinhos. Alô, pessoal que tá aí na Marmoraria do Nego curtindo a gente. Alô, Rosângela, Nego, Márcio, Luiz Ricardo, Luiz Carlos, boa tarde, olha o recadinho.
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0: 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Está chegando música e essa também é indicação da Suzana, já de América para Aline, para Fernando, para Gabriel, para todos os ouvintes. Que música maravilhosa. Tem Chitãozinho e Xoró chegando com Almir Sater, tocando em frente.

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0: Tá aí, é modão, é. Aqui na Supernova também toca modão. É esse modão do Pedro Bento Zé da Estrada, Saudade do Meu Sertão, do ano de 1971, hein? É, recordar é viver. Vamos que vamos. Gente, tem um recadinho aqui, tem uma oferta de emprego pra vocês. Lá, é, deixa eu dar um recadinho aqui pra vocês, a Vagas. 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

R$ 78,35. Os moradores de 186 municípios de 7 estados brasileiros receberam crédito ainda ontem, independentemente do número final do NIS. O pagamento beneficiou localidades em situação de emergência ou em estado de calamidade pública. Kleber Ramos, direto da redação. Notícia.

0: verifica.
1: Muito bem, já estamos de volta. Tivemos notícia aqui assim, é música, informação, notícias. E o tempo voando, gente. Já voltando 15 para as 4. Olha só como tá passando rápido, hein? É bom demais ter você com a gente aqui. E deixa eu falar pra vocês, está enfrentando dores intensas ou incômodo algum dente? 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E voltando agora 15 minutos para as 4. Alô, Cida, ligadinha no Cidiane Papacida, Lourdes, a Braguinha. Ê, Braguinha, e aí, tudo bem? Alguma novidade que você conta? Forte abraço aí para a Braguinha, que é super, super fã do Zezé de Camargo e Luciano, chegando música pra ela. E o Betinho, no Jardineiro, que tá aí na sintonia também. Ah, deixa eu aproveitar e mandar um super abraço pro Gi Bem TV. Alô, alô, Gi! Sempre curtindo a gente. Aquele abraço aí, ó. E tem saudade bandida pra vocês. Canta pra nós, Mirosmar. Faltando agora 14 pras 4. Boa tarde.

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7: É legal, e deixa eu trazer Mundo Pets.
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15: Olá, tudo bem? Eu sou a Tati Invade e está chegando o nosso Mundo Pet. Dicas sobre cuidados com calopsitas. Calopsitas precisam de interação diária para se manterem equilibradas. Conversar, oferecer brinquedos e permitir momentos de atividade fora da gaiola ajudam no bem-estar. Também é importante manter a higiene do ambiente e oferecer alimentação adequada para cada espécie. Este foi o nosso Mundo Pet.
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7: Muito bem, já finalizando aqui a programação Que Peninha Amanhã, tem muito mais, faltando 5 para as 4. Deixa eu falar com ele, Cássio Freire, tá na sintonia, tudo bem, Cassinho?
16: Alô, Juliana, boa tarde, e aí, tudo bem, minha amiga?
17: Jô,
16: manda uma música pra mim aí, tô aqui escutando a rádio nessa tarde aqui, pelo meu aplicativo do meu celular aqui, manda a música do Juliano César, Deixa a Estrada Me Levar. Eu ofereço essa música para todos os ouvintes da Supernova FM. Um abraço, fique com Deus, Ju.
7: Com Deus também, tá aí nosso amigo Cassinho Freire na sintonia, Deixa a Estrada Me Levar, essa música é maravilhosa. Vamos finalizando com chave de ouro hoje, hein? De volta amanhã a partir das 8, fiquem todos com Deus, beijo, beijo, bom fim de tarde.
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7: E lembrando que já já tá chegando pra vocês aqui o Paradão Sertanejo com muita moda boa. Tchau, tchau.

0: Tá aí, música linda. Gente, eu falei que já tava indo, mas eu não poderia deixar de atender aqui o pedido do nosso amigo Betinho, que chegou aqui pra gente. Ô, Betinho! Tamo juntos, viu, Betinho? O recadinho dele aqui, ó.
1: Boa tarde a todos. Boa tarde, Juliana Garcia, a gata que faz a nossa alegria todo dia. Boa tarde, Juliana. Boa tarde a cada um dos seus ouvintes, viu? E eu ofereço essa música aí do Zezé de Camargo, né? Dos Milos Mar. Eu ofereço aí para todos os pedreiros, todos os serventes, todos os pintores, todos os eletricistas, né? Também não pode esquecer também do pessoal aí que está na varreção do café, né? O Ouro Negro, isso aí, ó, todos os meus amigos aí que estão na luta aí, né, pelejando, devagarinho, né, e sempre com Deus, né. É isso aí, Ju, manda essa música aí pra todo mundo, pro Rogerão lá no campamento, né, pra Braguinha, faz tempo que eu não vejo a Braguinha tá sumida, enriqueceu. Já era rica, né? De saúde, de alegria, de paz no coração, de carinho, né? Muito carinho ela tem aí com todo o pessoal carmelitano, né? Com toda a pessoa, né? Então é isso aí, Ju. Para não ficar muito longo o áudio, que Deus abençoe a você, a sua família, a família de cada um dos seus ouvintes. Obrigado. Tchau.
0: Tá certo, Betinho. Eu que agradeço. É muito bom ter você com a gente. E eu quero aproveitar também, gente, mandar um super abraço, boa tarde para todo o pessoal aí do grupo Rádio Supernova FM, que tá bombando. O pessoal sempre aí participando. É, bom dia, boa noite, boa tarde. Tá aí sempre ligadinho. E o Jair mandou um recadinho também, né, Jair? O nosso amigo cantor.
2: Boa tarde, minha querida amiga Juliana Garcia. Boa tarde, Maria do Carmo. Boa tarde, Zé Mendonça. E Rogerão, José Geraldo, Deus abençoe todos vocês.
0: Amém, você também, Jair. Gente, agora eu tô indo mesmo. Até amanhã. Beijo, beijo.
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0: Fiquem todos com Deus.
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Quarta-feira, 19, programa Paradão Sertanejo agora com o Jonathan Marques pra todo mundo curtir, interagir comigo pelo pedidomusical.com.br. Manda mensagem aqui pra curtir esse 19 de agosto com muito sucesso do bom. Matheus e Cauã, pra começar o programa, o que vocês acham? Hiperfoco!

0: Se Namora, mais um sucesso que só toca aqui na nossa rádio pra você no Paradão Sertanejo. Maiara e Maraíza, Paula Matos, pra manter a aparência, Daniel com Amores Seletivos.
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Tamo de volta, muito sucesso, só música sertaneja tocando no seu coração. Melação, Luan Santana, participação aqui no som de Zé Neto e Cristiano pra começar esse bloco.

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Ele agradeceu as moedas e cantou essa música, que contava uma história que era mais ou menos assim.

0: participação, né, do embaixador. Cantou pra gente o Gustavo Lima. Outro som gostoso demais aqui no rádio, Alibi com Jorge Henrique e Rodrigo, Breno Reis e Marco Viola. Eu nasci há 10 mil anos atrás.
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0: Esses são Bruno e Marrone, pra fechar a sequência. Música Amiga, Amante e Namorada, Mordida de Amor, Fred Fabrício, Meu Coração Não É Hotel, Laona Prado. Daqui a pouco tem mais.
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0: Quanto sucesso do bom, né? É Paradão Sertanejo pra vocês, gente. Quem tá chegando agora, obrigado pelo carinho. Vamos nessa, meu Brasil. Curtiu o meio de semana especial. Só lembranças, Eduardo Costa.

0: Simone Mendes pra fechar essa hora. Grande hit, né? Beleza Ignorante, Hábito com Luan Santana, Chitãozinho Chororó. Escorre água da boca. Hugo e Guilherme, beijo no seu coração. Obrigado pela audiência nessa hora. Amanhã eu tô de volta.
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2: Alô, meu Brasil Caboclo. Alô, minha gente apaixonada pela viola. Estamos de volta aqui no seu rádio, aqui na Latinha, trazendo o melhor da música sertaneja raiz. Para você que está acompanhando aí junto com a gente, muito obrigado. Se você procurava boa companhia, tá aqui agora, achou, hein? Aqui no seu rádio. Prepara o peito porque só tem pancada, só tem moda bonita. Para começar, os leões da música sertaneja. Do Duque Dalvan, Palhaço do Amor.

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0: Goiânia e Paranaense, Casa de Capim, Modão Bonito. Tivemos ainda Lio e Léo, Couro de Boi, um clássico da música sertaneja, né? E ainda Trio Paradador, A Nossa Casa, Palhaço do Amor, Dudu Quiralvan aqui no Melhor do Sertanejão, Classe A.
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0: A música sertaneja contada através da história, do tempo, as modas de violas do passado e os clássicos da música sertaneja raiz do presente se encontram aqui dentro do seu programa Sertão Caboclo. Chega junto.
5: Tem café?
0: Tem café, tem moda boa e tem prosa gostosa. Tem Meu Martírio, Milionários é Rico.

0: Valsinha Cabucla, pensa no modão bonito aí, hein? Tunico e Tinoco, tivemos ainda Tião Carreira e Pardinho, Felicidade, Mato Grosso e Matias, frente a frente com Edson e Hudson, e ainda tivemos Milionários é Rico, Meu Martírio, é moda boa pra todo lado, de toda época, de todo jeito, porque aqui, meu filho, aqui é Sertão Caboclo.
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0: É o Sertão Caboclo de volta aqui na sua rádio preferida, com muita moda boa, com muita moda bonita. Obrigado pelo carinho de quem tá aqui junto com a gente. Pessoal que tá enfrentando aí, né? Essa terça-feira gostosa, danada, 19 de agosto, para curtir junto com a gente moda sertaneja enquanto desempenha o seu trabalho aí, enquanto aproveita para descansar. Alguns estão trabalhando, outros estão descansando, para curtir junto com a gente moda sertaneja enquanto desempenha o seu trabalho aí, enquanto aproveita para descansar. Alguns estão trabalhando.

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1: Os Filhos de Goiás, Amor Proibido, teve ainda Daniel Cuitelinho com Pena Branca. Passou por aqui Ronaldo Viola e João Carvalho, Alugando o Coração, e Mike Lian, Os Mior. É moda boa pra todo mundo. Aproveita aí que você tá na audiência junto com a gente. Siga as redes sociais da rádio, encontre a gente na internet, tá bom? É, deixa lá, né, o seu comentário, que você tá curtindo a programação, que você tá curtindo o Sertão Caboclo. É sempre bom demais ter você somando aqui ao nosso hall de amizades virtuais também. Muito obrigado pela companhia. E quem tá aí aumentando o volume do rádio, porque sabe que já já tem mais uma pancada, eu a Jade. Tem Chico Rei Paraná, tem Teodoro e Sampaio e tem daqui a pouquinho Zé Fortuna e Pitangueira.
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1: Tamo junto pra todo mundo que tá curtindo aqui. O melhor do sertanejão, o melhor da viola. O único programa que clareia o pensamento, diverte a tua jornada de trabalho com música leve, com moda caipira. Aqui nós tocamos o puro creme da música sertaneja, o puro creme do modão de viola. Então esqueça os problemas só por um tiquinho e sinta a energia boa da música, do cancioneiro, do sucesso do sertão. César e Paulinho, Vaca Estrela e Boi Fubá.

0: volta da Pombinha, Teodoro Sampaio, Madão Bonito. Teve ainda poeta e trovador, o Andarilho, Chico Rei Paraná, Foi Pra Não Chorar, César e Paulinho, Vaca Estrela e Boi Fubá. Tá todo mundo ligado, tá todo mundo ouvindo o Sertão Caboclo e não é à toa. É o melhor programa sertanejo de viola do seu rádio.
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1: Aô, paixão, quem tem amor tem saudade, quem não tem ouve o Sertão Caboclo, e quem tem ouve também, pelo amor de Deus, pra todo mundo que tá aí acompanhando a gente, levanta esse braço aí quem tá afim de curtir mais uma hora de muita moda bonita. Hoje é quarta-feira gostosa, dia 19 de agosto, e a gente tá abrindo por aqui a segunda hora do nosso programa. Ao som de quem? Zé Fortuna e Pitangueira, o selo de sangue.

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0: Diego, modão bonito com Mocoque Moraci, teve ainda Dino Frank Moraí, Evolução, Solevante, Soleni Cretina, o Selo de Sangue, Zé Fortuna e Pitangueira, aqui nas emoções do Sertão Caboclo. Daqui a pouquinho a gente já volta com Tibagi e Miltinho.
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0: Sertão Caboclo, o melhor do sertanejo raiz. Olha, para quem quiser participar do nosso programa nas próximas edições, aproveita, manda pra gente seu alusão. É só você acessar o site pedidomusical.com.br. E de onde eu acesso, Kleber? Do celular, do notebook, do tablet, do computador. Fica à vontade, manda pra gente pedidomusical.com.br. Manda o seu alusão. Agora tem Tibagi, meu tio. Quero beijar-te as mãos.

0: Coração de Pedra, Mensageiro e Mexicano, Carreira e Carreirinho, Rei do Gado, Pedro Bento e Zé da Estrada, Gato de Três Cores, ainda tivemos de Bagim e o Tinho, Quero Beijar-te as Mãos. É muita moda boa para todo mundo que tá aqui na nossa audiência, curtindo as emoções do programa Sertão Caboclo. Firma no golpe, que aqui o sistema é bruto.
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0: Alô, comunidade sertaneja! Alô, povão que tá acompanhando a gente aí da cidade, do campo, é, da área rural, tem muita gente aí na audiência. Radinho ligado, comendo solto aí. O Sertão Caboclo tá de volta no ar pra levar boa música sertaneja e muitos modões. Não importa se você tá aí no trabalho, não importa se você tá na companhia de alguém, da família, se tá sozinho, não importa se você tá nas estradas, aqui o papo é reto. A moda sertaneja é caipira, sim, com orgulho, com amor, com paixão. Aqui a assinatura é direta, é viola na veia. João Mineiro e Marciana abrindo mais um bloco. Essa daqui vai lá pra Tininha, que tá acompanhando a gente. Muito obrigado, minha querida, pela audiência, pelo carinho, viu? Quero mandar um abração bem especial pra Elisângela, pro Túlio, quem mais? O Tiagão, o seu Dito tá aqui nos acompanhando também. Muito obrigado pela companhia e pela audiência de todos vocês. Vamos, que aqui tem muita moda boa. Telefone mais!

0: Xalana, um dos maiores clássicos da música sertaneja e pantaneira, né? Serjão Reis, Jacó e Jacozinho, bom demais. João Carreiro, Padaria e ainda João Mineiro e Marciano, Telefone Mais. É moda boa pra todo gosto, é moda de viola pra todo mundo.
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0: Sertão Caboclo, o melhor do sertanejo raiz, o melhor do modão caipira. Manda abração pra todo mundo que tá aí nos acompanhando, pra todo mundo que tá aí na nossa companhia. Aqui nós gostamos é de música sertaneja que fala a alma, que fala o coração, que conta histórias. Mas também a gente gosta de música sertaneja que fala direto ao coração e dá aquela acalmada no sentimento que a gente tem aí no peito, né? É hora de falar de amor, é hora de falar de sentimento. De coração para coração, a gente começa com Rick Renner. Baby!

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1: Hoje eu sei, João Paulo e Daniel, teve Felipe Falcão, crises de ciúme, piscina, Guilherme Santiago e ainda Baby Rick Renner. É só modão bonito, é só modão jeitado pra todo mundo que tá aqui com a gente, acompanhando e curtindo as emoções do nosso programa. Fica na audiência, fica firme que daqui a pouquinho tem mais um programão líder em audiência pra você curtir aqui na nossa rádio. E amanhã a gente volta nesse mesmo horário com mais viola no seu rádio, porque aqui é Sertão Caboclo.
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2: Oi, gente! Boa quarta-feira! Olha o nosso Sertanejo Prime, que está no ar a partir de agora. E eu, Tati Invade, tô invadindo, hein? Uma quarta-feira maravilhosa pra você que está comigo. E bora aproveitar esse momento. As melhores do mundo sertanejo selecionadas pra você. E já vamos começar com o Henrique Juliano? Não gosto, eu amo!

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1: Zé Neto Cristiano, Fama de Louco, João Neto e Frederico. Não tem tu? Vai tu mesmo. Pouquinho de sorte foi Bruninho e Davi aqui no nosso Sertanejo Prime. Daqui a pouquinho tem muito mais pra você. Saia daí.
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1: E o Sertanejo Prime já está de volta. E agora quem canta pra gente é Murilo Ruf. Perigo pra sociedade.

0: Câmera Lenta, Perdido nas Esquinas, Bruno Barreto, Michel Teló, Olha o Dedinho com Cleide Romário. Quer mais, né? Eu também quero mais, então se prepara porque tem muito mais pra você aqui no nosso Sertanejo Prime. Eu volto bem rápido.
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5: Eu, Tati Invade, já estou de volta com o Sertanejo Prime. Agora tem Impressionando os Anjos, Gustavo Mioto.

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0: Fernando Sorocaba, Bala de Prata, Cleiton Romário, Não Quero Te Perder. Teve participação especial de Fred e Fabrício. Kleber e Cauã cantou pra gente Mil Adjetivos. O melhor da música sertaneja você curte aqui no nosso Sertanejo Prime. Uma quarta-feira gostosa pra você que está comigo. Daqui a pouquinho tem Guilherme Santiago e muito mais.
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0: E o Sertanejo Prime está de volta. E eu sou a Tati Invade. Tô curtindo e aproveitando este momento com você. Agora tem música boa com Guilherme Santiago. 1 milhão de reais.

0: Daniel e Luan Santana, ela tem o dom de me fazer chorar. Você ouviu Fiorella, faz um favorzão. Paraná com Canarinho Prisioneiro. Eita, que maravilha! O nosso Sertanejo Praia está ficando por aqui. E que bom que você ficou comigo, muito obrigada, tá? Amanhã eu volto no mesmo horário com mais um programa, trazendo sempre as melhores, as mais pedidas do mundo sertanejo, todinhas pra você. Um beijo da Tati Invade no seu coração. Fica com Deus e até amanhã. Tchau, gente.
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11: Fala, turma! Tudo bem? Tô chegando por aqui com mais uma edição do nosso Hora Sertaneja. Hoje, dia 19, meu amigo. Hoje, 19 de agosto, ano é o 2026. Paulinho tá na área a partir de agora, quarta-feira. Bora começar com Marcos e Belucci, Nossa Energia.
12: Hora

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3: Está no ar a Voz do Brasil. As notícias do governo federal que movimentaram o país no dia de hoje.
4: Olá, boa noite.
5: Boa noite para você que nos acompanha em todo o país.
4: Quarta-feira, 19 de agosto de 2026.
5: Vamos aos destaques do dia.
4: Segurança pública.
5: Operação recupera mais de 6 mil celulares em 10 dias.
4: Mobilização nacional é voltada à recuperação de aparelhos roubados ou furtados.
5: E também ao enfrentamento da cadeia de receptação e comercialização ilegal. Luciana Colares de Holanda.
6: Qualquer pessoa, antes de adquirir um celular usado, deve verificar, por meio de aplicativo ou do portal Celular Seguro, se o aparelho possui alguma restrição.
4: Participação das mulheres no mercado de trabalho.
5: Empresas com mais de 100 empregados devem atualizar os dados salariais e de diversidade. Luana Kari.
7: A partir desses dados é gerado o relatório de transparência salarial e as empresas recebem orientações sobre como diminuir as desigualdades.
4: Preparação para o Enem.
5: Aplicativo ajuda estudantes a reforçar os estudos para as provas. Jéssica Gonçalves.
8: O aplicativo oferece trilhas de estudo e simulados completos com questões de provas anteriores. A ferramenta ainda permite fazer a transcrição e a correção automatizada de redações.
4: Hoje, na apresentação da Voz do Brasil, eu, Mariana Jungmann e Luciano Seixas.
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4: Em Iperó, no interior de São Paulo, o Centro Industrial Nuclear de Aramar reúne parte das atividades do Programa Nuclear da Marinha.
5: O programa avança para a etapa de montagem do reator destinado ao futuro submarino brasileiro com propulsão nuclear.
4: Vamos saber mais sobre as atividades com Pablo Mundim.
9: Em Aramar, no interior de São Paulo, estão sendo desenvolvidas tecnologias relacionadas à geração de energia elétrica por fonte nuclear. O trabalho inclui a montagem do reator que será utilizado no submarino brasileiro com propulsão nuclear. Segundo o comandante da Marinha, Marcos Sampaio Olsen, o uso da energia nuclear no Brasil vai além da sua atuação militar.
10: O Brasil é um país vocacionado para o desenvolvimento e aplicação da energia nuclear. Para além da defesa, a energia, a saúde, segurança alimentar, segurança hídrica. O Brasil possui, com um terço do seu território prospectado, o sexto país em reserva de urânio.
9: O complexo concentra etapas estratégicas do programa, como o domínio do ciclo do combustível nuclear e o desenvolvimento da tecnologia brasileira de enriquecimento de urânio. Também reúne estruturas de formação e segurança nuclear. A ministra da Ciência, Tecnologia e Inovação, Luciana Santos, falou sobre o desenvolvimento do projeto.
11: Por meio da FINEP, estamos apoiando o desafio tecnológico do submarino. O submarino com propulsão nuclear é um instrumento de dissuasão por excelência. Uma ferramenta importante para protegermos, por exemplo, o nosso mar territorial.
9: O Programa Nuclear da Marinha reúne instituições de pesquisa e empresas brasileiras. Reportagem Pablo Mundim.
5: Uma operação envolvendo profissionais de segurança de 23 unidades da federação recuperou mais de 6 mil celulares roubados.
4: E resultou em quase 100 prisões, de acordo com os resultados parciais apresentados hoje.
5: Além do combate ao furto, o objetivo é desarticular a cadeia de receptação e comercialização ilegal desses aparelhos.
6: A operação Última Chamada envolve as forças de segurança de 22 estados e do Distrito Federal no combate ao roubo e à receptação de celulares. Nesta quarta-feira, foi apresentado um balanço parcial da operação, que teve início no dia 10 de agosto. Entre os resultados, mais de 6 mil aparelhos foram recuperados, de acordo com o diretor de Operações Integradas e de Inteligência, Anchieta Neri.
12: Foram mais de 100 inquéritos policiais conduzidos pelas 23 polícias civis que participaram das ações. Isso levou, até esse primeiro momento, à recuperação de mais de 6 mil celulares em todo o território nacional, bem como também mais de 100 prisões. 80 prisões em flagrante delito e mais de 20 prisões por mandado em razão das investigações conduzidas nos estados.
6: Mais de 33 mil notificações foram enviadas a pessoas que estavam em posse de aparelhos identificados como objetos de crime. A iniciativa integra a Política Nacional de Enfrentamento ao Roubo e Furto de Celulares, coordenada pelo Ministério da Justiça e Segurança Pública. Segundo o ministro da pasta, Wellington César Lima e Silva, os aparelhos fazem parte de uma cadeia maior.
0: O problema do celular que aflige e figura em muitas das pesquisas como uma das três principais questões que aflige a percepção de segurança pública faz parte de uma cadeia de celular que é furtado, roubado, que tem a receptação e que chega, inclusive, às mãos do crime organizado nos presídios. Então, a única forma de enfrentar o problema é com integração com todas as polícias dos diversos estados.
6: Hoje, o Brasil tem registrados mais de 3 milhões de celulares roubados com base nos dados do Banco Nacional de Celulares com Restrição, que reúne informações de aparelhos roubados, furtados ou extraviados no país. Agora será possível tratar esses dados, como disse o secretário nacional de Segurança Pública, Chico Lucas.
13: A gente está dando estrutura para os estados recuperarem esses celulares. A partir de agora, nós vamos dar rankings de restituição, rankings de notificação, dar transparência aos dados sobre o celular. E essa operação vai ser permanente para que a gente tenha a redução dos números de roubo e furto de celular.
6: O Banco Nacional de Celulares com Restrição é uma ferramenta do programa Celular Seguro, criado a partir de informações dos boletins de ocorrência registrados em todo o país. Qualquer pessoa, antes de adquirir um celular usado, deve verificar por meio de aplicativo ou do portal Celular Seguro se o aparelho possui alguma restrição. Para isso, basta ter o e-mail do celular. Ele aparece na embalagem original do equipamento ou no discador ao teclar asterisco jogo da velha 06 jogo da velha. Reportagem Luciana Colares de Holanda.
4: É recomendado o cadastramento de aparelhos no celular seguro para proteger dados, definir contatos de confiança e bloquear o equipamento rapidamente em caso de roubo, furto ou perda.
5: Para isso, é necessário baixar o aplicativo Celular Seguro ou acessar o site oficial do programa utilizando sua conta gov.br.
4: Quem está se preparando para as provas do Enem, o Exame Nacional do Ensino Médio, conta com uma ferramenta para reforçar os estudos.
5: É o aplicativo MEC Enem, que reúne conteúdos, questões e recursos que ajudam os estudantes a revisar os principais assuntos cobrados na prova.
4: O exame ocorre durante dois domingos seguidos, 8 e 15 de novembro.
14: Estudante do terceiro ano do ensino médio, Maria Clara da Ponte, de 17 anos, sonha em cursar medicina. Na preparação para o Enem, ela encontrou no celular uma ferramenta para reforçar os estudos. Maria Clara usa o aplicativo MEC Enem para resolver questões e identificar os conteúdos em que ainda precisa melhorar.
15: Ele me mostra exatamente os pontos que eu tenho errado e me ajuda a ir evoluindo com as questões. Então, não basta só saber o conteúdo teórico, eu preciso saber aplicar. Então, o aplicativo ele ajuda bastante a, por meio das questões, eu entender onde eu preciso melhorar. O simulado também ajuda bastante a treinar o tempo de prova.
14: No aplicativo MEC Enem, o estudante pode estudar todas as áreas cobradas no Exame Nacional do Ensino Médio: linguagens, ciências humanas, ciências da natureza e matemática. O aplicativo oferece trilhas de estudo e simulados completos com questões de provas anteriores. Também tem um assistente virtual com inteligência artificial que ajuda a montar cronogramas personalizados e a tirar dúvidas. A ferramenta ainda permite fazer a transcrição e a correção automatizada de redações. O estudante pode acompanhar conquistas e pontuações e compartilhar a evolução nas redes sociais. Segundo o secretário executivo do Ministério da Educação, Rodolfo Cabral, a plataforma identifica o nível de conhecimento do estudante e, a partir daí, direciona a preparação.
16: Assim que um estudante entra no MEC Enem, ele vai fazer algumas questões de exames passados e a plataforma já vai fazer o nivelamento, testar qual é a situação daquele estudante naquele momento de preparação e já vai fazer todo um guia de estudos com base no nível que aquele estudante atingiu. E ainda a gente tem também um assistente virtual, que vai responder perguntas, vai retirar dúvidas e vai também preparar todo um cronograma de estudos de acordo com o nível do estudante e também de acordo com a periodicidade que ele usa a plataforma.
14: Para o professor do Centro de Ensino Médio 3 de Taguatinga, no Distrito Federal, Leonardo Pinelli, ferramentas como essa podem transformar um aparelho que já faz parte do dia a dia dos estudantes em aliado na preparação para a prova.
17: Ter ali na mão o acesso a um aplicativo onde você pode resolver questões, que é uma das, a gente já sabe, uma das melhores formas de se estudar para uma prova. Ter acesso a conteúdo e agora com a IA, também tem no aplicativo, você pode estabelecer um diálogo, ou seja, uma forma que é mais aceitável de você acessar o conteúdo, de você perguntar e responder sem ter que demorar tanto tempo pesquisando.
14: Para acessar o Mec Enem, é só baixar o aplicativo no celular ou entrar na plataforma pela internet no computador. O acesso é feito com a conta gov.br. Reportagem Jéssica Gonçalves.
5: E professores da rede pública estadual e do Distrito Federal vão atuar na mobilização dos estudantes e no acompanhamento das provas do Enem.
4: A indicação dos docentes será feita pelas secretarias de educação entre 8 e 18 de setembro.
5: Os selecionados devem ter smartphone com internet móvel e não podem ter parentes de até terceiro grau inscritos no Enem no mesmo município de atuação.
4: Haverá capacitação à distância e, ao final do processo, os participantes serão remunerados por meio do auxílio de avaliação educacional.
5: As provas do Enem ocorrem nos dias 8 e 15 de novembro. Para saber mais, acesse gov.br/mec.
4: As empresas têm até o fim do mês para informar dados sobre remuneração de empregados, igualdade salarial entre homens e mulheres e políticas para a diversidade.
5: Os dados vão embasar mais um relatório de transparência salarial.
18: Em 2010, quando começou a trabalhar na indústria automotiva que fica em Porto Real, no Rio de Janeiro, Josiele Viana era a única mulher na linha de montagem de portas. Tempos depois, ela foi promovida para atuar na formação de novos empregados. Hoje, vê com satisfação o aumento do número de mulheres na fábrica.
19: Antes, o número de mulheres era muito pequeno, que na linha de porta, durante anos, eu era a única mulher. E hoje nós temos a maioria de mulheres. E elas podem imaginar que se elas engravidarem, elas vão ter um período de descanso, elas vão ter uma licença maternidade de 180 dias. Elas se sentem assistidas.
18: Uma das colegas de trabalho da Josiellen é a Daniele de Araújo Silva. Ela está há quase 4 anos na montadora e agora vai liderar uma das equipes de operação.
20: Eu acho que eu posso ser uma inspiração, né? Porque as meninas já começam a ganhar mais espaço, já gera um desejo diferente, uma curiosidade de correr atrás e além também. E você é capaz e pode, sim, exercer um cargo bem diferente do que você ocupa hoje.
18: E a participação das mulheres no mercado de trabalho é um dos temas que estão sendo informados pelas empresas neste mês. Até o dia 31 de agosto, as empresas com mais de 100 empregados devem atualizar os dados salariais e de diversidade no portal Emprega Brasil. A medida está prevista na Lei de Igualdade Salarial de 2023 e permite também traçar um diagnóstico da participação de mulheres em cargos de liderança. A subsecretária de Estatística e Estudo do Trabalho do Ministério do Trabalho e Emprego, Paula Montagnier, aponta o que deve ser informado pelas empresas.
21: A gente pergunta informações se que tipo de situação altera salário das pessoas. A gente também pergunta sobre ações que as empresas fazem para contratar mulheres, para aumentar a diversidade de pessoas que trabalham nas suas equipes e pergunta também sobre ações que as empresas fazem para garantir que estão apoiando as ações de família e parentalidade.
18: A partir desses dados é gerado o relatório de transparência salarial e as empresas recebem orientações sobre como diminuir as desigualdades. Nos casos em que a diferença é mais acentuada, há a possibilidade de multa. Reportagem Luana Karen.
4: O relatório de transparência salarial pode ser preenchido no portal Emprega Brasil, no site empregabrasil.trabalho.gov.br.
5: Segundo o IBGE, as mulheres com mais de 60 anos já somam 17 milhões e 800 mil pessoas, o que representa 8,8% da população total do nosso país.
4: Pensando nisso, o Fórum Nacional pelo Protagonismo das Mulheres Idosas foi criado para fortalecer a participação social e ampliar o diálogo sobre políticas públicas voltadas a esse público.
5: E organizações da sociedade civil interessadas terão a oportunidade de participar.
4: O Ministério das Mulheres abriu chamada para selecionar organizações que atuem na defesa dos direitos das mulheres idosas e na temática do envelhecimento.
5: São 7 vagas, 5 delas para representantes das diferentes regiões do país e 2 para organizações de abrangência nacional.
4: A coordenadora de formação e articulação da política de cuidados do Ministério das Mulheres, Luísa Lucchesi, explicou como será a atuação das organizações durante o fórum.
1: Então, a atuação dessas organizações de sociedade civil, que terão as suas representantes nesse fórum, se dará a partir das discussões que serão movimentadas nesse fórum, que é um fórum de caráter consultivo, para indicar exatamente quais são os caminhos que a política pública precisa seguir e deve seguir no campo das mulheres idosas, né? A gente não quer fazer uma discussão sobre as necessidades e as políticas públicas das mulheres idosas sem as mulheres idosas. Nada sobre nós sem nós, né? A gente está seguindo essa lógica.
5: O edital do chamamento foi divulgado no Diário Oficial da União no dia 7 de agosto e as organizações podem se inscrever em até 30 dias após a publicação.
4: As inscrições são gratuitas e devem ser feitas exclusivamente pela internet, por e-mail no endereço cgpc@mulheres.gov.br.
5: O INSS voltou a alertar a população sobre golpes que tentam enganar aposentados e pensionistas.
4: Dessa vez, criminosos enviam uma mensagem de texto via celular sobre suposto corte de benefícios por falta de prova de vida.
2: O INSS reforça o alerta contra fraudes que usam a prova de vida para fazer vítimas entre segurados da Previdência. Os golpistas costumam enviar uma mensagem SMS com link de acesso para o celular das vítimas. O conteúdo falso informa sobre um suposto corte de benefícios. Para saber se a mensagem é verdadeira, é preciso estar atento a alguns sinais, como explica a presidente do INSS, Ana Cristina Silveira.
22: Se você receber uma mensagem do governo federal pelo WhatsApp, verifique se ela foi enviada pela conta oficial identificada com o selo azul de verificação. O INSS nunca solicita dados pessoais, senhas ou qualquer tipo de pagamento.
2: A prova de vida é feita de forma automática por meio do cruzamento de informações entre as bases de dados do governo. Apenas os segurados que não tiverem essas movimentações identificadas pelos sistemas são chamados a regularizar a situação pelo WhatsApp do gov.br ou pela caixa postal da conta Gov. De acordo com a presidente do INSS, Ana Cristina Silveira, o cruzamento de informações garante o pagamento em dia com total segurança.
22: A prova de vida é um procedimento importante para garantir a continuidade do pagamento do benefício com segurança. Se for necessário realizá-la, o procedimento pode ser feito de forma simples e segura. Basta comparecer à agência bancária onde você recebe o benefício. Outra opção é fazer a comprovação pelo site ou aplicativo Meu INSS.
2: Em caso de dúvida, aposentados e pensionistas podem ligar para a central telefônica 135, de segunda a sábado, das 7 da manhã às 10 da noite. Para acessar a plataforma Meu INSS, basta entrar no endereço meu.inss.gov.br ou baixar diretamente na loja de aplicativos do celular. O acesso aos serviços precisa do login na conta Gov. Reportagem Edinaldo Júnior.
5: Ela faz bem para o coração, aumenta músculos e ainda diminui o estresse.
4: Estamos falando da bicicleta, que para muitos vai além do lazer. É um meio de transporte.
5: E hoje, Dia Nacional do Ciclista, vamos falar desse meio de transporte, utilizado por mais de 4 milhões de brasileiros como forma de locomoção para o trabalho.
23: A bicicleta é companheira do brasiliense Rafael Dornelles em vários momentos do dia, desde as atividades de lazer até os deslocamentos para compromissos que ele tem como coordenador da organização não governamental Rodas da Paz, que promove a mobilidade urbana sustentável e pacífica.
24: A bicicleta é meu principal meio de transporte e é uma forma de você se locomover pela cidade, trazendo saúde. É uma forma sustentável, uma forma que impacta menos a cidade, tanto financeiramente quanto espacialmente, e traz uma alegria que é específica da bicicleta.
23: Dados do IBGE apontam que 4 milhões e 400 mil brasileiros, que representa 6,2% da população, vão de bicicleta para o trabalho. O ciclismo, assim como a caminhada, é chamado de meio de transporte ativo ou não motorizado. Significa que só depende da força do próprio ser humano. Além do benefício para a saúde, essa forma de deslocamento traz outras vantagens, como explica Marcos Daniel dos Santos, secretário nacional de mobilidade urbana.
3: E hoje o brasileiro gasta quase 20% da sua renda para poder se deslocar, seja para botar combustível no carro, ou seja para pagar um transporte público. Então, quando você coloca a bicicleta, você está reduzindo o que você usa para se deslocar no dia a dia da cidade. Alguém que deixa de andar de carro para andar de bicicleta é menos um carro. É mais espaço disponível, é menos poluição. O custo como um todo de se manter uma cidade que pedala muito, você vai ver que é um custo menor para o poder público. Por quê? Porque é menos gestão de trânsito, é menos manutenção viária.
23: Para o especialista em mobilidade da Universidade de Brasília, pastor Willy Gonzalez, a Magrela ainda precisa conquistar seu espaço no trânsito.
7: Em se tratando especificamente de áreas urbanas mais centrais, o problema é um pouco maior relativo à questão da segurança, né? E o conflito com veículos de maior porte em espaços que realmente a bicicleta não tem condição de poder, digamos, competir. Nesse sentido, espera-se que continuem as políticas que o Brasil vem desenvolvendo para tornar a bicicleta um modo mais seguro, né?
23: Desde 2012, o Brasil possui a Política Nacional de Mobilidade Urbana, que define regras para o deslocamento nas cidades. E uma das principais diretrizes é a priorização dos meios de transporte ativos, ou seja, a caminhada e o deslocamento por bicicletas. O dia 19 de agosto celebra a importância do ciclista no trânsito das cidades e da bicicleta como meio de locomoção. Reportagem Graziele Bezerra.
4: Sancionada a lei que prevê a ampliação da lista de produtos prevista no programa de venda de balcão.
5: A medida também autoriza a realização de leilões públicos para a formação de estoques de produtos agrícolas.
8: O programa de comercialização direta de insumos permite a compra por criadores rurais de pequeno porte. Ficam autorizadas as compras de milho, sorgo, caroço de algodão, farelo de soja e farelo de milho. A nova lei também incluiu os aquicultores como público do programa de venda em balcão. Cooperativas de produção agropecuária e associações formadas por agricultores familiares também poderão participar. O pré-requisito é que os beneficiários estejam cadastrados no Sistema de Cadastro Nacional de Produtores Rurais e demais agentes, o SICAM. Além dos novos produtos, a legislação estabelece limites mensais para a aquisição dos produtos destinados à alimentação animal. O máximo que pequenos criadores poderão comprar por mês é de até 27 toneladas. Já as cooperativas e associações de agricultores familiares poderão adquirir até 80 toneladas. Toneladas mensais. As compras poderão ser feitas por meio de leilões públicos. A medida também prevê a aquisição de produtos básicos da política de garantia de preços mínimos por valores de até 25% acima do preço mínimo vigente no estado onde ocorrer a compra. O objetivo é permitir a formação de estoques públicos que possam ser utilizados em ações de abastecimento e segurança alimentar. Daniele Popov para a Voz do Brasil.
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5: Fique agora com o Minuto do TCU. Em seguida, as notícias do Poder Judiciário e do Congresso Nacional. Boa noite.
4: Boa noite, até amanhã.
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6: Você vai ouvir agora notícias do Poder Judiciário.
9: Supremo decide por unanimidade ampliar o alcance das medidas protetivas previstas na Lei Maria da Penha.
12: TST decide que trabalhador pode entrar na justiça na cidade onde ele mora, mesmo não sendo local de trabalho.
9: STJ imposta novos presidente e vice para o biênio 2026-2028.
12: Boa noite, eu sou o Arthur Filho.
9: E eu sou Walter Lima.
12: O plenário do Supremo Tribunal Federal decidiu na sessão de hoje que medidas protetivas da Lei Maria da Penha podem ser aplicadas em casos de violência contra a mulher fora do âmbito doméstico e familiar. Este mês, a norma completou 20 anos.
9: O caso concreto tratava da negativa de aplicação das medidas protetivas pela Justiça de Minas Gerais, sob o argumento de que não havia relação familiar ou afetiva entre a vítima e o agressor.
12: O presidente do STF, ministro Edson Fachin, é o relator do processo. Para ele, a ausência de relação íntima de afeto não afasta a incidência das medidas protetivas quando presentes elementos característicos da violência baseada no gênero.
9: Os demais ministros acompanharam o entendimento do relator por unanimidade.
12: Tomaram posse hoje como presidente e vice-presidente do STJ e do Conselho da Justiça Federal, respectivamente, os ministros Luiz Felipe Salomão e Mauro Campbell Marques.
9: A solenidade contou com a presença de autoridades dos três poderes. Fátima Uchoa.
13: Em discurso, o presidente do STJ, ministro Luiz Felipe Salomão, destacou algumas prioridades para o biênio 2026-2028. Segundo ele, o tribunal se prepara para iniciar um novo tempo dentro do sistema de justiça com a implementação do filtro da relevância da questão federal e todas as mudanças regimentais necessárias para a Corte funcionar dentro dessa nova lógica. Segundo Salomão, a qualidade das decisões, a transparência e o acesso dos cidadãos serão preocupações permanentes com o uso da inteligência artificial e das ferramentas tecnológicas a serviço da sociedade.
12: TST decide que em situações excepcionais, trabalhador pode ajuizar ação na cidade onde mora, mesmo que não seja o local onde trabalhou.
9: A regra geral continua sendo a do local da prestação dos serviços. Simone Moura.
25: O Tribunal Pleno do TST definiu que, em casos excepcionais, o trabalhador pode ajuizar ação na cidade onde mora, mesmo que não tenha sido contratado ou trabalhado no local. Pela regra geral prevista no artigo 600, ajuizar ação na cidade onde mora, mesmo que não tenha sido contratado ou trabalhado no local. Pela regra geral,

0: digital reduziram as barreiras geográficas para o acesso à justiça. Para o TST, no entanto, a flexibilização não pode prejudicar o direito de defesa da empresa. A tese foi fixada pelo rito dos recursos repetitivos e deve orientar decisões em todo o país.
1: Justiça Federal determina a adoção de medidas urgentes para preservar Igreja e Casa da Ordem Terceira do Carmo, no Centro Histórico de Salvador.
2: Decisão atende a pedido do MPF e estabelece prazos para vistoria, plano emergencial e execução de obras de contenção. Sabrine Menezes.
3: De acordo com a ação movida pelo Ministério Público Federal, a igreja está interditada desde 2025, com risco de desabamento por conta do apodrecimento de estruturas de madeira e assoalhos. Com a decisão, a Ordem Terceira do Carmo, responsável pelo imóvel, deve remover e catalogar, em até 30 dias, os escombros resultantes de um desabamento acontecido em 2025. Uma vistoria técnica deverá ser conduzida em até 2 meses e um plano emergencial de intervenção deverá ser apresentado ao IFAM em até 3 meses e executado em 6 meses após sua aprovação.
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1: A você, uma boa noite.
2: E até amanhã.
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5: Está no ar o Jornal do Senado.
6: Eu sou Paula Groba.
7: E eu sou Humberto Pinheiro.
6: E estes são os destaques de hoje do Jornal do Senado, que começa agora.
7: Uso de aeronaves em transporte de equipes médicas e órgãos para transplante pode ser ampliado.
6: Senado analisa a criação de um fundo de amparo a crianças órfãs.
7: Especialistas avaliam avanços do sistema de escola em tempo integral, com mais matrículas e menos evasão.
6: Boa noite.
7: Boa noite.
6: O programa Escola em Tempo Integral tem ampliado o acesso dos estudantes à jornada estendida e também contribuído para reduzir o abandono escolar. A conclusão é de debatedores que apresentaram dados que mostram um aumento de 13 pontos percentuais nas matrículas em tempo integral e uma redução de 20% no abandono escolar. O tema foi discutido hoje em uma audiência pública no Senado.
7: A região Nordeste lidera o número de matrículas em tempo integral no país e estudantes pretos e pardos são a maioria entre os beneficiados. A Comissão de Educação agora avalia os resultados e os desafios do programa. A repórter Raíssa Abreu tem os detalhes.
8: A iniciativa de avaliar o Escola em Tempo Integral foi da senadora Damares Alves, do Republicanos do Distrito Federal. Um dos convidados, o presidente do Conselho Nacional de Educação, César Calegari, disse que a proposta curricular está entre os principais critérios de qualidade da modalidade sugeridos pelo órgão.
9: A educação integral não é apenas um contraturno em que se repete de alguma maneira o que se faz no turno anterior. Exige uma nova concepção curricular e os projetos políticos pedagógicos das escolas devem refletir uma concepção curricular integral.
8: Damares Alves voltou a frisar que pretende finalizar as audiências e a coleta dos dados antes da votação da Lei de Diretrizes Orçamentárias.
10: Eu não tenho política pública fortalecida sem dinheiro. E o lugar de discutir o orçamento é nessa comissão.
8: Também participaram do debate a gerente do Instituto Sonho Grande, Josiara Muniz, a secretária de Educação do Ceará, Jucineide Fernandes, e a representante da Confederação Nacional dos Trabalhadores em Educação, Odisseia Pinto de Carvalho.
6: E um projeto apresentado recentemente no Senado pode reduzir o custo da adrenalina autoinjetável, usada por pessoas que correm risco de anafilaxia, uma reação alérgica grave e de evolução rápida.
7: A proposta da senadora doutora Eudócia prevê isenção do imposto de importação para o medicamento quando importado por pessoa física para o uso próprio. A reportagem é de Yasmin Rodrigues.
11: A anafilaxia pode provocar uma queda rápida das condições de saúde e ameaçar a vida do paciente. E a adrenalina é o principal recurso para conter a reação, mas o custo custo da importação da adrenalina autoinjetável pode dificultar que pacientes mantenham o produto disponível para uma situação de emergência. A gravidade da anafilaxia e a importância

0: importância da adrenalina em uma emergência foram discutidas em audiência pública na Câmara dos Deputados. A médica Fátima Rodrigues, da Associação Brasileira de Alergia e Imunologia, explica a rapidez com que uma reação pode evoluir e o risco para o paciente.
1: É uma reação alérgica grave. É de evolução rápida e ameaça a vida. Essa evolução pode demorar de 15 a 30 minutos para um choque anafilático. E a taxa de letalidade pode chegar a 17%, principalmente se a gente não tiver o recurso da adrenalina autoinjetável.
0: O projeto prevê a retirada do imposto de importação da adrenalina autoinjetável destinada ao tratamento da anafilaxia quando a compra for feita por pessoa física para o uso próprio. A autora do projeto, senadora doutora Eudócia, do PSDB de Alagoas, acredita ainda que a proposta pode incentivar a nacionalização da produção da adrenalina autoinjetável, reduzindo a dependência de importações no futuro. O texto segue para a análise das comissões do Senado.
2: A Comissão de Constituição e Justiça iniciou a análise do projeto de lei que cria um fundo de amparo às crianças órfãs.
3: O objetivo da medida é garantir suporte financeiro e assistencial a crianças e adolescentes que perderam pais ou cuidadores primários. Repórter Bruno Lourenço.
4: O texto prevê a criação de um auxílio financeiro direcionado aos guardiões legais de baixa renda, além do repasse de verbas para fortalecimento de instituições e programas de acolhimento familiar. O relatório lido pelo senador Hamilton Mourão, do Republicanos do Rio Grande do Sul, acolheu sugestões da sociedade civil apresentadas em audiências públicas. Mourão explicou a opção pelo financiamento do programa por meio da destinação de parcela da arrecadação de loterias federais.
5: A opção de financiar o FACOR com parcela da arrecadação de loteria revela-se adequada sob a ótica de política pública, utilizando receita não tributária de caráter voluntário para o apostador e já tradicionalmente destinada a finalidades sociais. A redução do percentual destinado o agente operador da loteria atende ao princípio da responsabilidade fiscal na medida em que realoca recursos dentro do próprio sistema lotérico sem ampliar gastos ou comprometer a viabilidade operacional da loteria.
4: 5% dos recursos arrecadados pelo fundo serão destinados a estudos e pesquisas sobre a orfandade no Brasil. O benefício, condicionado à baixa renda familiar e vinculado ao guardião legal do órfão, permite o acúmulo com outros auxílios, como BPC e Bolsa Família.
2: Uma aeronave parada em um aeroporto pode representar mais do que um voo que não aconteceu. Pode significar tempo perdido para uma equipe médica ou até para um órgão que precisa chegar a um paciente.
3: É para dar mais agilidade a esse tipo de transporte que o Senado pode analisar uma nova proposta. O projeto prevê o ressarcimento de pessoas e empresas particulares que disponibilizarem aeronaves para essas operações. Repórter Alexandre Campos.
6: Pelo texto, as empresas e pessoas sem certificado de operador aéreo que disponibilizarem suas aeronaves particulares para o transporte de equipe de saúde ou de órgãos, tecidos e partes do corpo humano para fins de tratamento ou transplante no âmbito do Sistema Único de Saúde serão ressarcidas pelos custos operacionais do voo. Além disso, estarão isentas do pagamento de tarifas aeroportuárias e de navegação aérea. Autor do projeto, o senador astronauta Marcos Pontes, do PL de São Paulo, lembrou que atualmente a rede de transporte conta com apoio das companhias aéreas comerciais e dos aviões da Força Aérea Brasileira.
7: Mas aí você tem o órgão doado. Tem alguns deles que tem limite muito curto para se tirar de um corpo e colocar no outro. E perde-se muitos órgãos dessa forma porque não tem como transportar. A Força Aérea tenta, mas ela não tem recurso para fazer esse transporte para o Brasil todo, o tempo todo. Aí você tem os aviões parados. Por que não utilizar esses aviões dos empresários que estão no avião parado no hangar para que eles possam transportar esses órgãos e salvar uma vida?
6: O projeto ainda permite que, por meio de convênio com a União, Estados, Municípios e Organizações Sem Fins Lucrativos, o Sistema Nacional de Transplantes coordene o cadastro das pessoas e empresas que queiram disponibilizar seus aviões de modo a acioná-las quando necessário e compensá-las após a prestação do serviço de transporte.
2: A semana de vivência legislativa do programa Jovem Senador começou com a posse dos 27 estudantes da rede pública, que assumiram o mandato como jovens senadores.
3: Os participantes também elegeram a mesa diretora e as meninas foram protagonistas. Pela primeira vez, todos os cargos da mesa serão ocupados por jovens senadoras. Repórter Lana Dias.
8: Os estudantes vencedores do concurso de redação agora passarão a semana no Senado, experimentando o trabalho parlamentar na prática. Na sessão de posse, o senador Paulo Paim, do PT do Rio Grande do Sul, presidente do Conselho do Projeto Jovem Senador, destacou a importância do tema da redação deste ano, democracia nas redes sociais, como construir um debate saudável.
9: Discutir democracia nas redes sociais é discutir o próprio futuro da nossa gente, do nosso povo, do nosso país. E vocês jovens, estão no centro desse debate.
8: A jovem senadora Yolanda Paiva Favacho Ribeiro, representante do Pará, foi eleita presidente da mesa diretora, 100% ocupada por meninas. Ela focou seu discurso no combate à desigualdade no país.
10: Estar aqui hoje, representando os nossos estados, é um motivo de grande orgulho, mas também nos traz a consciência de que muitos jovens brasileiros não encontram a estrutura nem o suporte necessário para alcançar espaços como jovem senador.
8: Cerca de 240 mil estudantes e mais de 5 mil escolas participaram do concurso de redação.
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2: Termina nesta quinta-feira, dia 20 de agosto, o prazo para eleitores solicitarem a transferência temporária da sessão eleitoral. A medida permite votar em uma cidade diferente daquela onde o eleitor tem domicílio eleitoral.
3: O serviço está disponível no cartório eleitoral mais próximo ou pelo autoatendimento no site do Tribunal Regional Eleitoral do seu estado. Com edição de Paula Groba e trabalhos técnicos de João Lira, o Jornal do Senado fica por aqui. Acompanhe agora as notícias da Câmara dos Deputados. Boa noite.
2: Boa noite e até amanhã.
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12: Câmara aprova a proteção de servidor que denunciar violência contra criança.
13: A proposta amplia as exigências para permanência e naturalização no Brasil.
12: Avança projeto que cria dia do plantio de árvores a ser celebrado em maio.
13: Deputados obrigam a escola a mudar sinal sonoro para não incomodar autistas.
12: Boa noite. A Câmara aprovou a obrigatoriedade de escolas alterarem qualquer sinal sonoro para não incomodar alunos com autismo. A repórter Paula Bittar acompanhou a votação e explica como isso pode ser feito.
14: A Comissão de Constituição e Justiça da Câmara aprovou uma proposta que obriga escolas públicas e privadas a substituírem os sinais sonoros para não gerar incômodos sensoriais aos alunos com transtorno do espectro autista, TEA. A medida será aplicada sempre que solicitada pelos pais ou responsáveis. O texto aprovado inclui a obrigatoriedade da substituição dos sinais sonoros na Lei Berenice Piana, que trata dos direitos das pessoas com TEA. Relator na comissão, o deputado Alex Manente, do Cidadania de São Paulo, destacou que a proposta busca garantir respeito às necessidades específicas das pessoas.
15: A aprovação desse projeto é uma vitória muito importante para toda a comunidade atípica. Ela faz com que o respeito a essas pessoas esteja presente naquilo que é mais sagrado, que é na educação, onde a partir de agora não será mais um sinal sonoro que prejudica a qualidade de vida e a sensação de todas as pessoas com transtorno do espectro autista.
14: O projeto que obriga as escolas a substituírem os sinais sonoros para não gerar incômodos sensoriais aos alunos autistas já pode seguir para análise do Senado, a menos que haja recurso para votação pelo plenário da Câmara. Da Rádio Câmara, de Brasília, Paula Bittar.
11: Educação.
13: Ricardo Maia, do MDB, apoia a criação da Universidade Federal do Nordeste da Bahia para ampliar o acesso ao ensino superior no sertão do estado. Autor do projeto que autoriza a implantação da instituição, o deputado pede urgência na análise da matéria.
12: Ricardo Maia argumenta que outras regiões da Bahia já contam com universidades federais, enquanto estudantes do Nordeste do estado ainda precisam realizar longos deslocamentos para cursar o ensino superior público. Ele considera que a nova universidade vai contribuir para o desenvolvimento local.
11: Saúde.
13: Stefano Aguiar, do PSD de Minas Gerais, propõe que os usuários do SUS tenham acesso em tempo real a informações sobre a regulação de consultas, exames, cirurgias e outros procedimentos. A plataforma deve informar a posição do paciente na fila e o tempo médio estimado para atendimento.
12: A proposta também prevê a divulgação de dados consolidados por região para facilitar o acompanhamento da demanda e da oferta de serviços. Segundo Stefano Aguiar, a medida amplia a transparência, fortalece o controle social e contribui para identificar desigualdades no acesso aos serviços do SUS.
11: Meio ambiente.
13: A comissão aprova a criação do Dia Nacional do